0: daqui a pouco, rapaz.
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1: Correria é uma desculpa que inventaram quando você não é mais prioridade. Aí eu não te respondi porque eu tava na correria. Aí eu não te liguei porque eu tava na correria. Ah, não deu pra ir lá te ver porque tava na correria. Tempo médio pra responder uma mensagem? Levo nem um minuto. Uma ligação, talvez 2, 3 minutos. Falar um oi, boa tarde, um abraço não deve durar um minuto. Que correria é essa? Ah, eu tava na correria. Só uma desculpa pra dar atenção a outras prioridades. Não é café com Deus Pai, não. É água com Deus Carreiro.

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1: 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As notícias do governo federal que movimentaram o país no dia de hoje.
2: Olá, boa noite.
3: Boa noite para você que nos acompanha em todo o país.
2: Quinta-feira, 20 de agosto de 2026.
3: Vamos aos destaques do dia.
2: Estratégia brasileira para inteligência artificial.
3: Ações incluem a compra de um supercomputador para processamento de IA, formação de profissionais e transferência de tecnologia.
2: Transferência eletrônica de veículos.
3: Nova resolução estabelece regras para operação digital de compra e venda de carros.
2: E vamos saber mais sobre a atualização da lei seca com o secretário nacional de trânsito, Adroaldo Catão.
4: Prevê a possibilidade de certificar os chamados drogômetros, equipamentos para aferir a presença de outras substâncias que estão no momento da abordagem atrapalhando a capacidade psicomotora e impedindo direção mais segura.
3: Setor elétrico se prepara para efeitos do El Niño.
2: A atuação quer dar mais segurança ao sistema. Luciana Colares de Holanda.
5: Para aumentar a segurança do sistema, o Comitê de Monitoramento do Setor Elétrico aprovou a antecipação de 1,8 gigawatts de capacidade.
3: E você vai saber como escolher eletrodomésticos e eletrônicos mais econômicos para a sua casa.
2: Na apresentação da Voz do Brasil, Luciana Vasconcelos e Luciano Seixas.
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2: Um supercomputador para desenvolver inteligência artificial em grande escala.
3: Além de parcerias com outros países para capacitação e desenvolvimento dessa tecnologia.
2: Ações anunciadas hoje que fazem parte do Plano Brasileiro de Inteligência Artificial.
6: Entre as ações anunciadas nesta quinta-feira, está a aquisição por meio de edital competitivo de um supercomputador para treinar modelos e desenvolver inteligência artificial em larga escala. O equipamento vai alcançar cerca de 7.200 petaflops, ou seja, será capaz de fazer cerca de 7,2 quintilhões de operações matemáticas em apenas um segundo e deve figurar entre as 10 maiores máquinas do mundo em capacidade de processamento de IA. A ministra da Ciência, Tecnologia e Inovação, Luciana Santos, detalha o impacto da inteligência artificial na vida das pessoas.
7: Para que essa supercomputação? É para desenvolver vacinas e medicamentos, é para poder garantir antecipação das chuvas e secas, é para poder melhorar a produtividade da indústria brasileira. E em tudo isso, o IA vai nos ajudar. O supercomputador não serve apenas para fazer conta mais rápido. Ele serve para transformar problemas que levariam décadas para resolver coisas do dia a dia do povo brasileiro.
6: O supercomputador será instalado no Parque Tecnológico Augusto Severo, na Universidade Federal do Rio Grande do Norte. O estado foi escolhido devido ao grande potencial energético. A presidente do Conselho de Administração do Parque, Ângela Maria Paiva Cruz, explica o que a chegada do equipamento vai representar para a região.
8: A instalação do supercomputador no Rio Grande do Norte demonstra que a ciência brasileira se fortalece quando alcança diferentes territórios, mobiliza talentos e transforma conhecimento em oportunidades para a sociedade.
6: As ações integram o Plano Brasileiro de Inteligência Artificial. Também foi anunciado o início da estruturação de uma nuvem brasileira por meio de uma parceria entre os setores público e privado. O objetivo é criar uma alternativa nacional para armazenar e processar dados e sistemas, como explica Esther Dueck, ministra da Gestão e da Inovação e Serviços Públicos.
9: O serviço na nuvem ainda é prestado por uma empresa estrangeira. Tem uma chinesa e 5 americanas, mais ou menos. São 6 empresas no mundo que são capazes de operar um serviço de nuvem com todos os serviços que estão embutidos ali. O que a gente está fazendo aqui é que a gente quer criar uma capacidade nacional de fazer o serviço de nuvem.
6: Também foi anunciada cooperação tecnológica com empresas da China para desenvolver modelos de IA em língua portuguesa e capacitar 3 mil brasileiros em 5 anos. O Brasil fará ainda parceria com a Espanha para aumentar a capacidade brasileira de desenvolver chips. Reportagem Gabriela Noronha.
3: Atenção, motoristas de táxi e aplicativos interessados em comprar um carro.
2: O valor do financiamento para quem está cadastrado no Move Brasil aumentou de 150 para R$200 mil.
3: É o que determina a portaria publicada pelos Ministérios do Desenvolvimento, Indústria, Comércio e Serviços e do Ministério da Fazenda.
2: A nova portaria também inclui entre os veículos elegíveis os híbridos com diferentes combinações de fontes de energia, integrando motor elétrico e motor a combustão que utilize álcool, gasolina ou ambos.
3: A elevação do teto e a inclusão de outros veículos híbridos amplia a oferta, mantendo os critérios de sustentabilidade e eficiência energética, como explica Wallace Moreira, secretário de Desenvolvimento, Indústria, Inovação, Comércio e Serviços.
10: Atualizar esse valor para que os trabalhadores possam ter acesso a esses modelos de carros é fundamental. O taxista, ele consegue comprar um carro com preço acima de 150 mil e com descontos que ele tem fica abaixo de 150. Como o programa, ele contabiliza o preço que está na nota fiscal, o trabalhador de aplicativo fica numa desvantagem. Isso corrige ali e contribui para que esses trabalhadores possam comprar esses carros. Os critérios para acessar o programa continuam os mesmos, assim como os critérios de habilitação ao programa também não alteram.
2: Para solicitar adesão ao programa, acesse movebrasil.sistema.gov.br.
3: E Luciano, quem pretende comprar ou vender um carro usado vai poder agora fazer todo o processo por meio digital.
2: Uma nova resolução do Conselho Nacional de Trânsito autoriza a transferência de veículos de forma 100% eletrônica.
3: O procedimento vai reunir em uma única plataforma a assinatura do documento, a quitação de débitos e pagamentos de taxas.
2: Outra novidade é a modalidade de transferência custodiada, quando a liberação de recursos fica condicionada aos requisitos da transação.
11: A norma cria três modalidades de transferência de propriedade: convencional, eletrônica e eletrônica custodiada. Na modalidade eletrônica, as etapas do processo poderão ser realizadas digitalmente com integração ao Renavan, desde que seja feita a vistoria do veículo, entre outras exigências previstas. Quando estiver disponível, comprador e vendedor poderão realizar em um mesmo fluxo eletrônico etapas como o registro da negociação, a assinatura eletrônica da transferência, a consulta e o pagamento de débitos e taxas dos DETRANs estaduais e a conclusão da mudança de propriedade. Já na modalidade de transferência eletrônica custodiada, será possível manter em custódia o valor da negociação do bem durante a operação. Atualmente, a transferência de propriedade já conta com instrumentos digitais. Com a nova resolução, foram estabelecidas as condições para integrar essas etapas em um fluxo eletrônico vinculado ao Renavan. As operações também ficarão mais seguras com requisitos de segurança definidos pela norma, como autenticação individual e multifator, rastreabilidade, trilhas de auditoria e mecanismos de prevenção e detecção de fraudes. Daniele Popov para a Voz do Brasil.
3: A fiscalização de trânsito poderá usar agora novos equipamentos para detectar, além do consumo de álcool, também o uso de drogas pelos motoristas.
2: A mesma resolução do Conselho Nacional de Trânsito que atualizou a Lei Seca estabeleceu ainda algumas mudanças nos procedimentos para testar os condutores.
3: Esse teste será feito em uma triagem inicial com equipamentos mais sensíveis e, em caso positivo, em uma segunda etapa com o bafômetro.
2: O secretário nacional de trânsito, Adroaldo Catão, conversou comigo e Mariana Jungmann mais cedo e explicou o que muda e o que permanece igual na fiscalização sobre o consumo de álcool e drogas. Acompanhe.
12: Secretário Adroaldo Catão, seja muito bem-vindo à Voz do Brasil. Vamos falar dessa atualização sobre as regras da Lei Seca, que foram aprovadas recentemente. O que que o senhor destaca como mudanças mais importantes?
13: Olha, eu destaco dois pontos importantes. Primeiro, isso que você falou bem, é uma atualização, né? A Lei Seca está completando aí 18 anos de muito sucesso e era o momento de fazer algumas modificações no âmbito da resolução do contrato. Ou seja, tudo que está na lei, no Código de Trânsito, permanece, tá? O que a gente fez foi atualizar alguns procedimentos. E aí eu destaco dois pontos. O primeiro é o seguinte: o cidadão que for abordado inicialmente, ele agora vai poder fazer uma espécie de pré-teste, uma triagem, né? Isso facilita também o trabalho dos policiais, dos agentes. Por quê? Porque o cidadão que vai fazer aquele teste inicial, ele somente se for detectado algum indício de álcool, né, nesse primeiro teste, é que ele vai ser encaminhado ao uso do etilômetro oficial, que é esse que vai gerar, de fato, uma eventual penalidade. Isso facilita o trabalho também das polícias, evita filas, né, congestionamentos. Esse é um tipo de procedimento que, inclusive, algumas polícias já utilizam, tá? Mas isso não estava previsto na norma, isso gerava alguma insegurança jurídica. Então, a gente fez essa atualização, que é justamente para dar segurança jurídica, tanto para o cidadão quanto para o agente. Isso também permite que haja um tempo, né, entre o primeiro teste e um eventual segundo teste, para aqueles casos que muitas vezes geravam, inclusive, algumas manchetes sensacionalistas na imprensa, dizer assim, olha, o cidadão usou enxaguante bucal, vai aparecer álcool na boca, e a gente sabe que não é bem assim, porque esse álcool ele não permanece na boca muito tempo, então o tempo entre fazer um primeiro teste e um segundo será suficiente para tirar qualquer dúvida, né? Porque o objetivo, obviamente, da lei seca não é pegar quem usa enxaguante bucal, mas sim quem bebeu e está dirigindo e, portanto, pode ter a sua capacidade de dirigir alterada. E o segundo ponto que eu destaco é a previsão dos equipamentos que têm sido chamados popularmente de drogômetros, né? Que são equipamentos que visam a detectar o uso de outras substâncias, que é a expressão que o Código de Trânsito utiliza. Tem o álcool e tem outras substâncias que também podem causar dependência e alteração da capacidade psicomotora. Então, a previsão desses equipamentos dá também segurança jurídica para que, a partir de agora, o Inmetro possa certificar esse tipo de equipamento que, a partir daí, vai poder ser utilizado também nas operações lei seca para detectar não só o álcool, mas também essas outras substâncias que também levam a um risco, né? Dirigir tendo usado drogas ou usado esse tipo de substância, obviamente, leva a um risco à sociedade.
2: Secretário, as novas normas também prevêem que o agente de fiscalização deverá registrar pelo menos 2 sinais observados que confirmem a alteração da capacidade psicomotora do condutor. Antes, só o teste de alcoolemia era usado. Qual a importância desse registro adicional se já tem o bafômetro?
13: Não, na verdade não é um registro adicional, é um ou outro. O que que acontece? Você pode usar, já era assim, tá? Isso é importante dizer. Hoje já está previsto na lei que o agente ele pode detectar comportamentos que mostrem que o cidadão está com seu comportamento alterado, né? Pelo uso de drogas ou álcool, mesmo que ele se recuse ao uso do bafômetro, do etilômetro ou, no caso agora, do chamado drogômetro. O que a resolução fez foi dar mais procedimento, mais clareza, para evitar contestações posteriores na justiça. Então, isso dá mais transparência também e aumenta a capacidade do Sistema Nacional de Trânsito de aferir esses dados, né? Isso também é muito importante. Então, é obrigatório agora que se coloque pelo menos 2 comportamentos alterados para que isso seja mais explicitado, mais transparente. Mas continua como é hoje. Basta o uso do etilômetro ou, no caso agora, quando houver o equipamento, o uso do chamado drogômetro. Essa situação acontece quando a gente, mesmo diante da recusa, detecta que há um comportamento claramente indicando o uso de álcool ou de outras substâncias.
12: E houve mudanças aí, secretário, em relação aos procedimentos quando o condutor se recusa a fazer o bafômetro ou continua como era antes, mesmo se recusando, ele vai sofrer as penalidades?
13: Continua exatamente como era antes, não mudou nada nisso aí, a lei continua valendo, tá? Não houve nenhuma modificação, ou seja, se o cidadão se recusar, seja usar o etilômetro ou outro equipamento, ele vai responder pela recusa, que é uma infração específica, que é aquela que lhe dá multa de quase R$3.000 e lhe submete a uma suspensão da sua CNH. Então, realmente é um procedimento que continua do jeito que está hoje e o cidadão tem que saber que ele pode, obviamente, se recusar, mas se ele se recusar, ele está sujeito a esse tipo de infração. Lembrando que mesmo que ele se recuse, e além de levar multa, se ele tiver com comportamentos que demonstrem que ele está embriagado ou sob uso de outra substância, também continua a responsabilidade do agente de detectando que isso aconteceu, enquadrá-lo eventualmente, se for o caso, também como crime.
2: Então, secretário, não muda nada em relação às obrigações e direitos dos condutores, né? A resolução não estabelece nenhum novo tipo de infração, certo?
13: Certo, exatamente, não muda a infração continua a mesma, a infração ela está prevista no Código de Trânsito, o que a resolução faz é isso, atualizar procedimentos, dar mais segurança jurídica e prever a possibilidade de certificar os chamados equipamentos drogômetros, os chamados drogômetros, equipamentos para aferir a presença de outras substâncias que estão, no momento da abordagem, atrapalhando a capacidade psicomotora do agente e impedindo a sua direção mais segura.
12: Muito bem, nós conversamos com Adroaldo Catão, secretário nacional de trânsito. Muito obrigada, secretário, por sua entrevista aqui à Voz do Brasil.
13: Eu que agradeço.
14: O fenômeno climático El Niño pode afetar diferentes áreas do país, com reflexo nas chuvas, na agricultura e até no abastecimento de energia.
2: Por isso, o setor elétrico também reforça o planejamento para se antecipar aos possíveis impactos do fenômeno e reforçar a segurança no fornecimento de energia.
14: As estratégias foram discutidas durante um evento promovido pela Agência Nacional de Energia Elétrica, ANEEL.
5: O risco de eventos climáticos extremos coloca o planejamento como uma das prioridades para o setor elétrico. A preocupação é reduzir os impactos de um possível El Niño intenso sobre o sistema, especialmente nas regiões mais vulneráveis, como explica Sandoval Feitosa, diretor-geral da Agência Nacional de Energia Elétrica, a ANEEL.
15: Projeções internacionais da Administração Nacional Oceânica e Atmosférica dos Estados Unidos estimam elevada probabilidade, mais de 90%, de um El Niño muito forte para ocorrer entre outubro e dezembro de 2026, reforçando a necessidade de preparação antecipada.
5: Para aumentar a segurança do sistema, o Comitê de Monitoramento do Setor Elétrico aprovou a antecipação de 1,8 gigawatts de capacidade. Essa quantidade pode abastecer mais de 1,5 milhão de residências ou alimentar grandes complexos industriais e cidades de grande porte. As distribuidoras de energia planejam investir cerca de 20 bilhões de reais na modernização das redes, enquanto o Operador Nacional do Sistema Elétrico, ONS, lançou um portal para acompanhar diariamente a evolução do fenômeno. No norte, a ANEEL também antecipou recursos para a compra e a estocagem de combustível antes da redução do nível dos rios. Para o secretário nacional de Energia Elétrica do Ministério de Minas e Energia, João Daniel Cascalho, a atuação conjunta é fundamental para enfrentar o cenário.
16: É isso que fortalece o setor. Atuação coordenada, preventiva, antecipada e com ações efetivas. Por isso que, quando eu vejo aqui um painel com geração, transmissão, distribuição, Agência de Águas, Defesa Civil, Agência Nacional de Energia Elétrica, eu vejo que é assim que a gente atua de uma forma coordenada com ações efetivas.
5: A articulação do Ministério de Minas e Energia com a ANEEL, a Agência Nacional de Águas e a Defesa Civil inclui ainda leilões de potência, monitoramento por satélite para prevenção e combate a queimadas e medidas relacionadas à vazão de Belo Monte. Reportagem Luciana Colares de Holanda.
2: Vamos continuar falando aí, Luciana, sobre energia, dessa vez dentro de casa, economia dentro de casa.
14: Pois é, Luciana, na hora de comprar eletrodomésticos, por exemplo, existe uma etiqueta em formato de lâmpada nas cores preta e amarela.
2: É o selo Procel, uma referência para quem busca economia na conta de luz e mais eficiência energética.
14: Os detalhes você vai ouvir agora na reportagem de Márcia Fernandes.
17: O selo Procel de economia de energia ajuda a identificar produtos com maior eficiência energética. Ele é concedido aos equipamentos classificados pelo Inmetro na categoria A, que é a nota máxima concedida pelo Instituto, e indica aparelhos mais econômicos. Como explica o diretor do Departamento de Informações, Estudos e Eficiência Energética do Ministério de Minas e Energia, Sérgio Aire Moraes.
18: Uma espécie de medalha. Eu sei que, ao adquirir um determinado equipamento com o selo Procel, dentre todos os equipamentos classificados como A, ele é mais eficiente. Então, eu estou no topo da categoria. Então, cumpre esse papel de informar o cidadão que aquele determinado equipamento tem um reconhecimento, um mérito maior de eficiência.
17: O selo funciona como um indicativo para os consumidores que buscam economia na conta de luz. O biólogo Sinomar Fonseca foi com a família a uma loja em Brasília procurar uma geladeira e uma máquina de lavar e levou em conta o consumo de energia na hora da compra.
19: Eu sempre olho e tomo cuidado de entender, né, o que está sendo a mensagem que está sendo passada. E os selos, eles têm um indicativo, né, para mostrar esse consumo. Tento sempre escolher o melhor consumo, né?
17: Podem levar o selo outros produtos, como lâmpadas, ar-condicionado, ventilador, televisões e eletrodomésticos em geral. O selo Procel estende-se também às edificações, para indicar aquelas que oferecem melhor desempenho energético e economizam mais, como explica Sérgio Aire Moraes, do Ministério de Minas e Energia.
18: Ela tem que ser eficiente nos seus sistemas de iluminação, de ar-condicionado e a própria estrutura envoltora da edificação, piso, parede, teto, elas têm que apresentar um melhor desempenho. Aí sim passa a ter uma autorização de exibir essa placa do selo Procel na entrada da edificação.
17: Antes de receberem o selo, os produtos passam por testes e avaliações técnicas em laboratórios. Vale lembrar que, além da diferença na conta de luz, produtos e edificações que trazem o selo Procel têm menores custos de operação e manutenção e contribuem para um uso mais racional dos recursos naturais, já que consomem menos energia para realizar a mesma função. Reportagem, Márcia Fernandes.
2: Produtores rurais, pesquisadores e consumidores contam agora com uma plataforma para acompanhar preços de alimentos e previsão de safras.
14: A Companhia Nacional de Abastecimento, a Conab, lançou uma nova versão do Portal das Informações, que reúne em um único endereço mais de 80 painéis e serviços agropecuários.
2: O gerente de dados e inteligência da Conab, Herbert Filgueiras, explica o impacto dessa modernização do serviço.
20: A reformulação do portal nasceu assim, com o objetivo de democratizar o acesso aos dados e informações que a Conab produz, né? E às vezes esses dados ficavam pulverizados, né? E difícil de encontrar. A gente consolidou diferentes ambientes distintos, modernizamos as interfaces de acesso, com o objetivo de fortalecer o processo de governança da informação de dados, né?
14: Acesse a plataforma em Portal de Informações, tudo junto, sem cedilha e tio, .conab.gov.br.
2: Celular, redes sociais e inteligência artificial já fazem parte da rotina de crianças e adolescentes.
14: E com tantos desafios no ambiente digital, professores também precisam estar preparados para orientar os estudantes sobre segurança, privacidade e uso responsável da tecnologia.
2: Uma formação gratuita e online oferece ferramentas para ajudar os educadores a levar esse debate para a sala de aula.
21: O uso excessivo de celulares, redes sociais e inteligência artificial por crianças e adolescentes desafia pais e professores. Para ajudar a orientar os jovens no mundo conectado, o Ministério da Educação e a SaferNet Brasil, com apoio do governo do Reino Unido e da Meta, oferecem a segunda edição do curso gratuito Segurança e Cidadania Digital em Sala de Aula. A formação online é voltada para educadores das redes pública e privada. Com 40 horas, o curso aborda temas como tempo de tela, cyberbullying, proteção de dados e fake news, como explica a coordenadora-geral de Educação Digital do MEC, Ana Dalfabro.
22: Ele trata de temas sobre segurança e privacidade na internet. A gente sabe, né, a crescente violência que as crianças têm sofrido dentro do ambiente digital. Então, um curso super importante para esse público. Fala também sobre a necessidade de empatia, respeito nas redes, né, nessa convivência hoje dentro do mundo digital. Então, de fato, um curso muito útil para os professores hoje, dado o dia a dia deles em sala de aula. Curso é todo online, os professores conseguem fazer no seu ritmo, né, na hora que funciona melhor para parar e conseguir se dedicar a uma formação. Então, bem mão na massa.
21: Para fazer o curso, acesse o site avamec.mec.gov.br, faça o login com sua conta gov.br e busque por Segurança e Cidadania Digital em Sala de Aula, segunda edição. Depois, basta clicar em inscrever-se e começar as aulas. Reportagem Gilberto Evangelista.
14: profissionais que ainda não têm curso superior ou que possuem graduação em área diferente daquela que atuam podem concorrer a bolsas integrais de licenciatura pelo PRILEI, um programa de formação inicial e continuada de professores.
2: Podem concorrer também a bolsas integrais de licenciatura aqueles que tiveram bom desempenho no Enem.
14: As bolsas são oferecidas por universidades federais, estaduais e instituições privadas sem fins lucrativos que participam do programa.
2: Para aderir ao PRILEI, as instituições privadas de educação superior devem acessar o Sistema Integrado de Monitoramento, Execução e Controle em cimec.mec.gov.br.
14: E essas foram as notícias do Governo Federal.
2: Uma realização da Secretaria de Comunicação Social da Presidência da República.
14: Com a produção da empresa Brasil de Comunicação.
2: Fique agora com as notícias do Poder Judiciário e do Congresso Nacional. Boa noite.
14: Boa noite, até amanhã.
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1: Você vai ouvir agora notícias do Poder Judiciário.
4: STF encerra amanhã julgamento da denúncia contra ex-deputados estaduais Rodrigo Bacelar e TH Joias do Rio de Janeiro.
23: STJ reafirma que envio de pornografia pela internet pode configurar importunação sexual.
4: Caixa Econômica Federal vai ter de pagar horas extras à bancária que não era obrigada a registrar ponto.
23: Boa noite, eu sou o Arthur Filho.
4: E eu sou Walter Lima.
23: A primeira turma do Supremo Tribunal Federal aceitou denúncia contra o ex-presidente da Assembleia Legislativa do Rio, Rodrigo Bacelar, e o ex-deputado estadual Tiago Raimundo dos Santos Silva, conhecido como TH Joias.
4: O julgamento acontece em sessão virtual da primeira turma que termina amanhã, mas todos os votos já foram apresentados.
23: Eles são acusados de obstrução de investigação em um caso que envolve o vazamento de informações sigilosas da Operação Zargum, que investigava a atuação do Comando Vermelho e conexões com agentes públicos no Rio de Janeiro.
4: Bacelar e TH Joias são acusados de repassar informações sigilosas sobre a operação contra criminosos.
23: Crime de importunação sexual também pode ser praticado pela internet sem que haja contato direto.
4: Esse entendimento foi reafirmado pelo STJ. Fátima Uchoa.
24: Um homem enviou imagens íntimas a várias vítimas. Ele foi condenado por perseguição e importunação sexual a 4 anos e meio de reclusão em regime inicial semiaberto, mas o Tribunal de Justiça do Rio de Janeiro avaliou que o crime de importunação exigiria contato físico. No entanto, a quinta turma do STJ restabeleceu a condenação do homem por entender que tal delito pode ser cometido por meio de recursos tecnológicos, sem que haja contato físico entre o criminoso e a vítima. Segundo o relator ministro Joel Ilan Paciornik, o crime de importunação sexual pode ser caracterizado pelo simples envio de fotos ou vídeos pornográficos sem o consentimento da vítima, o que foi verificado nessa ação penal.
23: A Caixa Econômica Federal vai ter de pagar horas extras a uma bancária que não era obrigada, por regra interna, a registrar o ponto.
4: A sétima turma do TST decidiu que essa condição não afasta a obrigação da empresa de controlar a jornada. Samanta Flor.
25: A bancária afirmou que trabalhava das 8 da manhã às 8:30 da noite. A Caixa disse que ela cumpria jornada menor e que, por ser considerada funcionária que exerce um cargo de confiança, o registro de ponto era opcional. Mas o banco não apresentou os controles de jornada. Para a sétima turma do TST, nessa situação, vale a suposição de que o horário informado pela trabalhadora é verdadeiro. A decisão foi unânime.
23: Justiça estabelece medidas para reforçar controle sobre mineração na APA do Tapajós, no Pará.
4: Decisão atende a pedidos feitos pelo Ministério Público Federal. Sabrine Menezes.
26: Com a sentença, se torna obrigatória a autorização prévia do ICMBio para iniciar o processo de lavra. Apenas o título minerário, concedido pela Agência Nacional de Mineração, não é mais suficiente. A Justiça também aprovou um acordo entre o MPF e o ICMBio que amplia e torna obrigatória a autorização prévia do ICMBio para iniciar o processo de lavra. Apenas o título minerário, concedido pela Agência Nacional de Mineração, não é mais suficiente. A Justiça também aprovou um acordo entre o MPF

0: usar recursos oficiais para a campanha.
1: Decisão foi tomada na sessão desta quinta-feira e vale até o julgamento do mérito do registro de candidatura de Marçal. Guilherme Firmino tem mais informações.
2: O plenário do TSE deferiu tutela de urgência e proibiu Pablo Marçal de usar recursos públicos na campanha eleitoral. Marçal também foi vetado de participar da propaganda eleitoral gratuita no rádio e na televisão e de debates. No processo, o Ministério Público Eleitoral alega que Pablo está inelegível até 2032 e que não cumpriu o prazo mínimo de 6 meses de filiação ao PRTB para disputar as eleições. A decisão dessa quinta não antecipa o julgamento de registro de candidatura de Pablo Marçal, que ainda vai ser julgado pela Justiça.
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0: A você, uma boa noite.
1: E até amanhã.
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1: Eu sou Humberto Pinheiro e estes são os destaques de hoje do Jornal do Senado, que começa agora. Aumento de acidentes com motociclistas de aplicativos gera resposta do Senado. 7 organizações internacionais vão acompanhar as eleições de outubro no Brasil. Projeto torna obrigatória a orientação vocacional para jovens em medidas socioeducativas. Boa noite. O número de acidentes envolvendo motociclistas em atividade profissional cresceu 34,92% entre 2023 e 2025, segundo dados do Ministério Público do Trabalho. Diante desse cenário, projetos em análise no Senado propõem mudanças nas regras da atividade, incluindo a adoção de seguros obrigatórios e alterações nas exigências para a obtenção da Carteira Nacional de Habilitação. O repórter Douglas Castilho traz os detalhes.
2: Elvis Macedo, garçom morador do Rio de Janeiro, se dirigia da Zona Sul Carioca à cidade vizinha Niterói quando a moto que o levava se chocou com um carro, causando traumatismo craniano e a ruptura do fêmur. Elvis relatou sua experiência e chamou atenção para a observação no hospital de casos semelhantes ao seu.
3: Eu fiquei numa ala onde havia mais ou menos umas 20 pessoas que tinham o mesmo problema que o meu, se acidentaram de moto. E eu acho que esse assunto das motos por aplicativo devem ser discutidos mais nos meios políticos, que deve haver algum tipo de lei.
2: A percepção de Elvis é amparada por dados do Ministério Público do Trabalho, que demonstram que o crescimento nas notificações de acidentes de trabalho com motos aumentou 34,92% entre os anos de 2023 e 2025. Diante desse cenário, senadores apresentaram nos últimos anos projetos de lei regulamentando a profissão e garantindo mais segurança aos motoristas. Um deles obriga as empresas de tecnologia a fornecerem seguro de acidentes pessoais para os seus entregadores. Outro texto prevê a necessidade de um motociclista ter sua carteira de habilitação com a observação de que exerce atividade remunerada, o que gera novas obrigações ao piloto. Ambos os projetos aguardam votação nas comissões.
1: Democratizar o acesso aos investimentos e incentivar o pequeno investidor são objetivos de projeto de lei pronto para ser votado na Comissão de Educação. De autoria da senadora Jussara Lima, do PSD do Piauí, a proposta cria a Semana Nacional do Pequeno Investidor, na segunda semana de outubro, com ações de educação financeira, como seminários, palestras e debates. Segundo o texto, a iniciativa busca ampliar o conhecimento sobre finanças pessoais e estimular decisões baseadas em informações confiáveis. Para o senador Flávio Arnes, do PSB do Paraná, a medida também pode contribuir para reduzir golpes contra pequenos investidores. E a Comissão de Constituição e Justiça analisa o projeto de lei que torna obrigatória a orientação vocacional para adolescentes que cumprem medidas socioeducativas. A proposta já recebeu parecer favorável na Comissão de Educação. A reportagem é de Bruno Lourenço.
4: O projeto de lei inclui testes de aptidões, interesses e habilidades nos programas de atendimento socioeducativo. A regra valerá tanto para jovens que cumprem medidas em regime de semi-liberdade, quanto para aqueles que se encontram internados. A proposta já passou pela comissão de...

0: de Educação e Cultura, quando a senadora Tereza Leitão, do PT de Pernambuco, destacou que a capacitação profissional é essencial para afastar os jovens do crime.
1: A escolarização e a profissionalização do adolescente em conflito com a lei são, portanto, pilares desse sistema, pois funcionam como instrumento de ressocialização e de construção de projetos de vida que afastem o jovem da reincidência infracional.
0: Depois da CCJ, o texto vai ao plenário do Senado.
2: Nas redes sociais, a liberdade de expressão convive diariamente com a circulação de informações falsas e discursos de ódio. Encontrar um equilíbrio entre garantir o direito de se manifestar e combater conteúdos que podem causar danos foi o desafio discutido pelos senadores na Comissão de Educação. Durante a audiência, foi apresentado o programa Senado Verifica, um canal de interação do Senado com o cidadão para a checagem de informações publicadas em qualquer meio de comunicação. Repórter Rodrigo Rezende.
3: O senador Paulo Paim, do PT do Rio Grande do Sul, afirmou que discutir limites para o conteúdo publicado nas redes sociais envolve também o debate sobre liberdade de expressão e censura.
4: Defendemos a liberdade de expressão, que é um direito fundamental. O que precisamos é de um ambiente em que as pessoas possam debater, divergir, defender suas posições, sem transformar o outro num inimigo.
3: Frederico Franco Alvim, representante da Assessoria Especial de Enfrentamento à Desinformação do Tribunal Superior Eleitoral, ressaltou que as redes sociais podem prejudicar a democracia ao destacar determinados temas em relação a outros.
5: O fato é que a gente também tem dentro das redes sociais uma realidade deturpada, porque a realidade, a complexidade da realidade não cabe num feed de rede social.
3: Maria Laura Soares e Silva, jovem senadora do estado do Rio de Janeiro, afirmou que a velocidade de mudança das tecnologias exige iniciativas rápidas.
6: A inteligência artificial, em questão de 2-3 anos, avançou de forma inexplicável. E hoje é um realismo surreal, onde você nem consegue mais identificar o que é verdade e o que não é.
3: Durante a audiência, foi apresentado o programa Senado Verifica, um canal de interação do Senado com o cidadão destinado à checagem de informações publicadas em qualquer meio de comunicação.
7: Eleições 2026.
2: O Tribunal Superior Eleitoral confirmou que pelo menos 7 organizações internacionais vão acompanhar as eleições de 2026 no Brasil. OEA, União Europeia e Parlaçul estão entre as entidades convidadas para acompanhar a preparação, a votação e a apuração. Repórter Pedro Pincer.
8: Foram convidadas oficialmente a Organização dos Estados Americanos, a União Europeia, a Liga dos Estados Árabes, a Rede dos Órgãos Jurisdicionais e de Administração Eleitoral dos Países de Língua Portuguesa, a União Interamericana de Organismos Eleitorais e a Rede Mundial de Justiça Eleitoral, além do Parlaçul. O presidente do TSE, ministro Nunes Marques, reafirmou a segurança e a credibilidade dos sistemas e dos processos eleitorais brasileiros.
9: O Brasil tornou-se, ao longo das últimas décadas, uma referência mundial na realização de eleições. A vanguarda entre as democracias representativas contemporâneas é resultado da contínua e paulatina construção de um processo eleitoral eficiente, ancorado em normativos modernos e em sistemas tecnológicos capazes de garantir a transparência, a segurança e a credibilidade das eleições.
8: Na prática, as missões de observação eleitoral são tidas como pilares de confiança pública. Os relatórios independentes produzidos pelas comitivas avaliam a integridade dos sistemas e o cumprimento da legislação, sugerindo melhorias contínuas.
2: E você conhece o termo afroconveniência? É quando uma pessoa branca se declara negra para obter algum tipo de vantagem, como reserva de vagas nas universidades, por exemplo. Mudanças na declaração de cor de candidatos desde a aprovação de cotas para campanhas reacenderam o debate sobre a afroconveniência no contexto eleitoral. Quem explica é a repórter Marcela Diniz.
10: Dados preliminares do Tribunal Superior Eleitoral mostram que as candidaturas negras são maioria nas eleições de 2026, representando 49,9% do total. O aumento do número de pessoas que se declaram pretas ou pardas pode estar relacionado a maior identificação racial. Mas essa autodeclaração nem sempre corresponde à experiência de sofrer racismo ou à percepção das desigualdades sociais relacionadas à raça. Nesse contexto, aparece o conceito de afroconveniência, usado para descrever casos em que uma pessoa se declara negra para obter benefícios de políticas afirmativas como as cotas raciais. O senador Paulo Paim, do PT do Rio Grande do Sul, lembra que desde a emenda constitucional 133 de 2024, os partidos políticos devem destinar no mínimo 30% de recursos dos fundos eleitoral e partidário para candidaturas de pessoas pretas e pardas. É aí que a afroconveniência aparece como estratégia de campanha.
11: Muitos que nunca se identificaram como negro passam a partir desse momento assumir uma negritude, entre aspas, para que eles tenham direito a um financiamento maior para sua campanha e também mais espaço na televisão. Você está tirando um percentual daqueles que realmente sofreram o preconceito nesse país.
10: De 2022 a 2026, 786 candidatos mudaram sua declaração de cor junto ao TSE. A maioria transitou de branco para pardo.
2: Com edição de Paulo Groba e trabalhos técnicos de João Lira, o Jornal do Senado fica por aqui. Acompanhe agora as notícias da Câmara dos Deputados. Boa noite e até amanhã.
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12: Projetos de lei ampliam o alcance do benefício de prestação continuada.
13: Comissões debatem limites para reajustes anuais nas alíquotas do IOF.
12: Parlamentares defendem políticas para combater a violência de gênero.
14: Boa noite. Carol D'Artora, do PT do Paraná, defende o avanço de proposta em debate na Câmara que criminaliza a misoginia. A deputada também apresentou projetos para ampliar o enfrentamento no ambiente digital, com punição a grupos organizados que financiam conteúdos de ódio contra as mulheres.
12: Carol D'Artora destaca que suas propostas também tratam da combinação entre misoginia e racismo nas redes sociais. A parlamentar afirma que esse recorte é necessário para proteger especialmente mulheres negras, mais expostas a crimes de ódio no ambiente digital.
14: A Lei Maria da Penha completou 20 anos em 7 de agosto. Jaque Rocha, do PT do Espírito Santo, considera que a legislação mudou o enfrentamento à violência contra as mulheres, ao criar mecanismos de proteção e ao responsabilizar os agressores.
12: De acordo com Jaque Rocha, a violência contra mulheres e meninas também ganhou novas formas, inclusive no ambiente digital. Por isso, a deputada defende a aprovação do projeto que criminaliza a misoginia como forma de ampliar a proteção contra discursos de ódio e violência.
14: Daniela do Vaguinho, do Republicanos do Rio de Janeiro, enaltece os 20 anos da Lei Maria da Penha. A deputada ressalta, porém, que os números de feminicídios e de casos de violência doméstica mostram que ainda há desafios a enfrentar.
12: Daniela do Vaguinho defende o fortalecimento da rede de proteção com mais delegacias especializadas, centros de atendimento e casas de acolhimento. Ela também destaca a importância da prevenção e da educação para evitar que a violência contra a mulher aconteça.
14: Maria do Rosário, do PT do Rio Grande do Sul, alerta para os riscos de violência e abuso contra crianças e adolescentes nas plataformas digitais. Ela defende o cumprimento do ECA digital e a responsabilização das empresas diante de conteúdos que estimulem violência e automutilação.
12: Maria do Rosário também apoia a suspensão das transmissões ao vivo da plataforma Discord no Brasil e afirma que é preciso fortalecer a proteção de crianças e adolescentes nas redes. Ela defende ainda o apoio às famílias e às escolas para prevenir esses riscos.
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7: Saúde.
14: A Câmara aprovou diretrizes para o atendimento no SUS de mulheres na menopausa. A repórter Paula Bittar acompanhou a votação.
16: A Comissão de Constituição e Justiça da Câmara aprovou uma proposta que cria diretrizes no Sistema Único de Saúde para a atenção integral à saúde de mulheres no climatério e na menopausa. O climatério é a transição entre a fase reprodutiva e a não reprodutiva da vida da mulher. Já a menopausa ocorre após 12 meses sem menstruação. Estudos do Ministério da Saúde mostram que o climatério está associado a sintomas físicos e psíquicos, como ondas de calor, distúrbios do sono, alterações do humor, osteoporose e maior risco cardiovascular. A relatora da medida na comissão, deputada Tabata Amaral, do PSB de São Paulo, ressaltou que aproximadamente 29 milhões de brasileiras estão no climatério, período de transição hormonal da mulher que pode começar por volta dos 40 anos, com casos também de menopausa precoce ainda antes disso. Ela destacou que, embora não seja uma doença, a menopausa pode afetar significativamente a saúde física, mental, sexual, metabólica e cardiovascular das mulheres, além de comprometer sua qualidade de vida, permanência no mercado de trabalho e geração de renda. A proposta aprovada estabelece que o SUS deve oferecer ações educativas e de conscientização, exames e medicamentos e atendimento integral e multiprofissional. O texto também prevê incentivo a pesquisas, produção de dados e monitoramento em parceria com estados e municípios. A proposta cria ainda o Dia Nacional de Conscientização sobre a Menopausa, a ser celebrado em 18 de outubro. O projeto, que cria diretrizes no SUS para a atenção integral à saúde de mulheres no climatério e na menopausa, pode seguir diretamente para o Senado, a menos que haja recurso para votação antes pelo plenário da Câmara. Da Rádio Câmara, de Brasília, Paula Bittar.
7: Direitos Humanos.
17: Benedita da Silva, do PT do Rio de Janeiro, defende medidas para combater o etarismo e pede que o envelhecimento não seja associado à perda de autonomia. Ela acredita que o preconceito se agrava quando combinado a fatores como gênero, raça, deficiência e condição social.
14: Benedita da Silva também propõe ações para promover um envelhecimento saudável, com mais acesso à saúde, cultura, esporte, educação e lazer. Ela sustenta que é preciso garantir não apenas mais anos de vida, mas qualidade de vida, participação social e respeito aos idosos.
7: Previdência.
17: Projeto de bacelar do PV da Bahia cria um auxílio transitório para o cuidador principal de pessoa que recebeu o benefício de prestação continuada. Pela proposta, o auxílio será pago por um ano no valor de meio salário mínimo após a interrupção do benefício com a morte do dependente.
14: Segundo bacelar, a medida busca amparar mães e cuidadores que deixaram o mercado de trabalho para se dedicar aos cuidados de familiares. O projeto também prevê o reconhecimento do período dedicado ao cuidado para fins de aposentadoria.
17: Heloísa Helena, da Rede do Rio de Janeiro, propõe a criação da Renda Universal de Cidadania para pessoas com deficiência, sem exigência de comprovação de renda. A ideia, segundo ela, é superar as limitações do benefício de prestação continuada e criar um modelo que fortaleça a proteção social.
18: Hoje no Brasil, infelizmente, para que se tenha acesso ao BPC, é preciso que a família não seja pobre, ela esteja à beira da miséria humana, por causa da vinculação a um quarto de salário. Então, nós entendemos que as pessoas que têm alguma deficiência, seja caracterizada como deficiência física, transtorno psíquico, mental, transtorno do espectro autista ou qualquer um outro, ele tenha direito a esse benefício.
14: Heloísa Helena conclui que a mudança pode ampliar a dignidade, a autonomia e a segurança econômica. Ela explica que, se aprovada, a renda básica de cidadania deve ser implementada de forma gradual e sustentável, como instrumento de apoio à sobrevivência e à inclusão social.
7: Justiça.
12: Lucas Redecker, do PSD do Rio Grande do Sul, afirma que novas investigações sobre fraudes no INSS reforçam suspeitas discutidas durante a comissão parlamentar de inquérito que apurou descontos indevidos de aposentados. O legislador critica a rejeição do relatório da CPI.
14: Lucas Redecker cobra a responsabilização dos envolvidos no esquema investigado, além da recuperação dos recursos desviados. O parlamentar avalia que, apesar de os aposentados terem sido ressarcidos, é necessário avançar nas punições para evitar a impunidade.
7: Trabalho.
12: A Câmara aprovou uma regulamentação para as profissões de agentes indígenas de saúde e de saneamento. A repórter Paula Bittar acompanhou a votação.
16: A Comissão de Constituição e Justiça da Câmara aprovou uma proposta que regulamenta as profissões de agente indígena de saúde e de agente indígena de saneamento. Segundo o texto aprovado, para exercer as funções, o profissional deverá ser indígena, residir na área da comunidade de atuação, ter idade mínima de 18 anos, dominar a língua da comunidade e conhecer os costumes e sistemas tradicionais de saúde do povo indígena. Será exigida ainda a conclusão do ensino fundamental e de curso de qualificação específico definido pelo Ministério da Saúde. O agente indígena de saúde atuará na prevenção de doenças e na promoção da saúde das populações indígenas. As ações serão domiciliares ou comunitárias, individuais ou coletivas, seguindo as diretrizes do SUS. Os agentes devem atuar para prevenir doenças, monitorar a saúde dos indígenas, prestar primeiros socorros e mobilizar as comunidades. Já o agente indígena de saneamento trabalhará com a mesma finalidade, atuando especificamente em saneamento básico e ambiental. Entre as atribuições dele estão o monitoramento e a manutenção de sistemas de saneamento e ações de saneamento para prevenir doenças. A relatora na comissão, deputada Lídice da Mata, do PSB da Bahia, ressaltou a relevância dessa proposta.
19: É um projeto que já estava aqui na comissão há algum tempo, que trata do reconhecimento dos agentes de saúde indígena. Esse é um projeto que diz respeito ao acesso à saúde da população, daqueles que mais precisam, especialmente da nossa população indígena. Tem interesse do Ministério da Saúde para que fosse aprovado, mas principalmente o interesse dessa casa em aprovar projetos que são projetos de origem nos nossos deputados.
16: A proposta que regulamenta as profissões de agente indígena de saúde e de agente indígena de saneamento já pode seguir ao Senado, a menos que haja recurso para votação antes pelo plenário da Câmara. Da Rádio Câmara, de Brasília, Paula Bittar.
7: Agricultura.
14: Zé Neto, do PT da Bahia, apresentou o projeto que amplia o acesso de cooperativas de agricultura familiar a financiamentos para a instalação de sistemas de geração de energia renovável. A proposta busca reduzir custos e estimular o uso de fontes como solar e eólica no campo.
20: O que nós queremos é, já existe o projeto 1228, que prevê 10% dos recursos do BNDES com juros bem plausíveis, para que esses juros mais baixos atendam os pequenos e microempreendedores do campo da agricultura familiar. E nós estamos estendendo isso com o nosso projeto, que é o projeto 3066, que ele visa exatamente trazer também para esse foco as cooperativas de agricultura familiar. Nós precisamos fortalecer as cooperativas.
12: De acordo com Zé Neto, o financiamento com juros mais baixos pode ampliar a geração de energia limpa no campo. Ele acredita que a medida pode beneficiar especialmente produtores das regiões norte e nordeste do país, onde há grande potencial para a geração de energia solar.
7: Economia.
14: Comissão da Câmara aprova projeto que limita aumentos do IOF. Entenda na reportagem de Silvia Munhato.
21: A Comissão de Desenvolvimento Econômico da Câmara aprovou projeto que fixa novos tetos para as alíquotas do Imposto sobre Operações Financeiras, o IOF, além de criar limites para eventuais aumentos de alíquotas. O deputado Maurício Marcon, do PL do Rio Grande do Sul, relator do texto, foi favorável à medida.
0: Então o IOF, ele é o imposto regulatório, ele foi criado, né, para a gente ver o rastreio do dinheiro, mas não ser arrecadatório. E o governo hoje tem usado esse imposto para arrecadar. Então a gente coloca um limite nesses aumentos que o governo pode fazer, justamente para tentar trazer segurança jurídica para quem quer investir no Brasil.
21: Pela proposta, o aumento máximo anual do IOF sobre operações de crédito seria de 70%, para operações cambiais de 100%. Na discussão do texto na comissão, o deputado Helder Salomão, do PT do Espírito Santo, foi contrário às mudanças, por entender que elas alterariam o cenário atual, resultando em perda de arrecadação sem uma necessária compensação. A proposta, que fixa novos tetos para o IOF e cria limites para futuros aumentos, será analisada agora pela Comissão de Finanças e Tributação. Da Rádio Câmara de Brasília, Silvia Minhato.
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7: Relações Exteriores.
17: Welter, do PT do Paraná, apoia o combate à disseminação de fake news, lembrando que a desinformação representa uma ameaça à democracia. O deputado também critica o que considera interferência externa no debate político e eleitoral brasileiro.
14: Ao fazer um balanço positivo da economia, Welter cita a geração de empregos, o controle da inflação, o aumento da renda e a redução das desigualdades. O parlamentar também menciona os investimentos do governo federal em saúde, educação e infraestrutura.
17: Jandira Fegali, do PCdoB do Rio de Janeiro, critica a postura do governo dos Estados Unidos em relação ao Brasil. Ela afirma que a retomada de uma política que busca subordinar a América do Sul aos interesses norte-americanos representa uma ameaça à soberania dos países da região.
14: Jandira Fegali alerta para possíveis interferências indevidas no processo eleitoral por meio das redes digitais, com questionamentos sobre as urnas eletrônicas. A parlamentar defende uma reação institucional que preserve a independência do Brasil e o funcionamento da democracia.
7: Meio ambiente.
17: Alguns métodos de alimentação de animais utilizados para produzir iguarias causam sofrimento aos bichos. Por isso, uma lei já sancionada pela Presidência da República, depois de aprovada nas comissões da Câmara, proíbe a produção e a sua comercialização no Brasil. Saiba mais na reportagem de Maria Neves.
25: Aprovado na Comissão de Constituição e Justiça da Câmara dos Deputados, o projeto que proíbe a produção e a venda de alimentos produzidos por meio de alimentação forçada de animais, um exemplo de produto resultante da alimentação forçada de animais é o foie gras, nome dado ao fígado gordo de pato ou ganso, que é uma iguaria francesa. Como explica o deputado Áureo Ribeiro, do Solidariedade do Rio de Janeiro, que foi relator do texto em uma das comissões da Câmara, o processo pode causar doenças e levar à morte precoce do animal.
26: A alimentação forçada é uma prática extremamente cruel. Funciona com a introdução de tubos na garganta das aves para aumentar artificialmente o fígado do animal. Nós estudamos o tema e vimos que isso provoca sofrimento intenso e aumenta muito a mortalidade dessas aves.
25: Quem descumprir a nova lei pode receber como punição detenção de 3 meses a 1 ano e multa. Essa pena está prevista na Lei dos Crimes Ambientais, que também estabelece outras sanções administrativas para quem maltrata animais. Pelo texto aprovado, a proibição abrangerá tanto os produtos vendidos na forma natural quanto os enlatados. Da Rádio Câmara de Brasília, Maria Neves.
7: Comissões.
14: Chico Alencar, do PSOL do Rio de Janeiro, defende projeto que condiciona a liberação das chamadas emendas PIX à aprovação prévia de um plano de trabalho. Autor da matéria, ele explica que o objetivo é ampliar o controle sobre esses repasses diretos a estados e municípios.
17: Chico Alencar também ressalta que a proposta cria mecanismos de rastreamento dos recursos, prestação de contas e uso de conta bancária específica. O deputado argumenta que as medidas podem evitar desvios após auditorias apontarem irregularidades na aplicação do dinheiro.
7: Esporte.
14: Luiz Lima, do Novo do Rio de Janeiro, comemora a aprovação de projeto que torna permanente a lei de incentivo ao esporte, eliminando a necessidade de renovação periódica do benefício fiscal. Com o autor da proposta, o deputado avalia que a medida dá mais estabilidade aos projetos esportivos.
3: A lei de incentivo do esporte é a oportunidade que a gente tem de empresas, pessoas jurídicas ou pessoas físicas, destinarem um percentual todo ano que pagaria em relação a tributo federal para o governo federal, puder destinar para entidades que pleiteiam a lei de incentivo junto ao Ministério do Esporte. Agora é perene, é para sempre. Há 20 anos a gente já tem a lei de incentivo do esporte em atividade no nosso país, e você garantir a perenidade igualando a cultura foi muito satisfatório para a política esportiva e para o brasileiro que gosta e ama esporte.
17: Luiz Lima ressalta que a lei de incentivo ao esporte beneficia projetos nas áreas competitiva, educacional, de inclusão e de reabilitação. Ele defende equiparar o percentual destinado por empresas, atualmente em 3%, ao previsto para o setor cultural, com o objetivo de acelerar a execução das iniciativas.
14: Termina agora o Jornal Câmara dos Deputados, produzido pela Rádio Câmara, com trabalhos técnicos de Everson Urani e apresentação de Val Monteiro e Márcio Aquilissardi. Boa noite.
17: A Voz do Brasil volta amanhã. Boa noite.
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2: Mundo Melhor, 22:46.
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2: Mundo Melhor, 22:46.

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1: Sejam bem-vindos, Guilherme Benuto em casa.

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cheia de graças, o Senhor é convosco. Bendita sois vós entre as mulheres, e bendito é o fruto do vosso ventre, Jesus. Santa Maria, Mãe de Deus, rogai por nós, pecadores, agora e na hora de nossa morte. Amém. Eis aqui a serva do Senhor, faça-se em mim segundo a vossa palavra. Ave Maria, cheia de graças, o Senhor é convosco. Bendita sois vós entre as mulheres, e bendito é o fruto do vosso ventre, Jesus. Santa Maria, Mãe de Deus, rogai por nós, pecadores, agora e na hora de nossa morte. Amém. E o Verbo se fez carne e habitou entre nós. Ave Maria, cheia de graças, o Senhor é convosco. Bendita sois vós entre as mulheres, e bendito é o fruto do vosso ventre, Jesus. Santa Maria, Mãe de Deus, rogai por nós, pecadores, agora e na hora de nossa morte. Amém. Rogai por nós, Santa Mãe de Deus, para que sejamos dignos das promessas de Cristo. Oremos. Infundi, Senhor, vos rogamos a vossa graça em nossos corações, para que nós, conhecendo pela anunciação do anjo a encarnação de Jesus Cristo, vosso Filho, por sua paixão e morte de cruz, cheguemos à glória da ressurreição. Pelo mesmo Cristo, nosso Senhor. Amém.

Louvado seja nosso Senhor Jesus Cristo. Que a graça e a paz de Deus, nosso Pai, e de Jesus Cristo, nosso Senhor, estejam com todos vocês e seus familiares. Prezados radiovintes, hoje é sexta-feira, dia 21 de agosto, e a Igreja celebra a memória de São Pio X, e nós vamos meditar o Evangelho de Jesus Cristo segundo Mateus, capítulo 22, do versículo 34 ao 40. Naquele tempo, os fariseus ouviram dizer que Jesus tinha feito calar os saduceus. Então eles se reuniram em grupo e um deles perguntou a Jesus para experimentá-lo: Mestre, qual é o maior mandamento da lei? Jesus respondeu: Amarás o Senhor teu Deus de todo o teu coração, de toda a tua alma e de todo o teu entendimento. Esse é o maior e o primeiro mandamento. O segundo é semelhante a esse: Amarás ao teu próximo como a ti mesmo. Toda a lei e os profetas dependem desses dois mandamentos. Palavra da salvação. Amados radiovintes, a controvérsia gira em torno do maior mandamento da lei de Deus. No diálogo entre o fariseu e Jesus, encontra-se uma dupla intenção. A primeira é nefasta, pois o fariseu quis colocar Jesus à prova. A segunda é sutil, pois Jesus quis mostrar ao fariseu tanto que inspirava suas palavras e movia suas ações, como alertá-lo sobre o cumprimento da vontade de Deus em sua vida e ministério. O autêntico amor a Deus não se concretiza sem o autêntico amor ao próximo e vice-versa. Por isso, Jesus afirmou que os dois mandamentos não são apenas os maiores, mas estão na base de toda a Sagrada Escritura admitida pelos fariseus e contida na lei e nos profetas. A forma como Jesus os resumiu tinha função didática, pois facilitava o aprendizado, mas também demonstrou que Jesus não era infiel ao seu conteúdo. Oremos. Ó Deus, para defender a fé católica e restaurar todas as coisas em Cristo, cumulastes o Papa São Pio X de sabedoria divina e coragem apostólica. Concedei benigno que, seguindo seus exemplos e instruções, alcancemos o prêmio eterno. Por nosso Senhor Jesus Cristo, vosso Filho, na unidade do Espírito Santo. Amém. Meu abraço, amigo, que a bênção de Deus, Pai, Filho e Espírito Santo, desça sobre todos vocês e permaneça para sempre. Fiquem com Deus e até daqui a pouco no

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0: Amados irmãos, amadas irmãs, iniciamos o programa Fé Católica e a nossa catequese é sobre Jesus Cristo e a dor humana. A missão salvadora de Jesus Cristo está orientada para a salvação de toda a humanidade, de cada pessoa. O Espírito do Senhor está sobre mim e me ungiu para anunciar a boa nova aos pobres. Me enviou a proclamar a libertação aos cativos e a devolver a vista aos cegos, para dar liberdade aos oprimidos e proclamar o ano da graça do Senhor. Lucas 4, 18 a 19. A compaixão de Cristo para os enfermos e suas numerosas curas aos doentes de todas as classes são um sinal maravilhoso de que Deus veio visitar seu povo e de que o reino de Deus está muito perto. Vão e digam a João o que vocês têm visto e ouvido. Os cegos veem, os coxos andam, os surdos ouvem, os leprosos ficam limpos, os mortos ressuscitam e aos pobres é anunciado a boa nova. Mateus 11, 4 a 5. Jesus não tem somente o poder para curar, mas também para perdoar os pecados. Vem para curar o homem inteiro, alma e corpo. É o médico que os enfermos necessitam. Sua compaixão leva os que sofrem a identificarem-se com ele. Estive enfermo e me visitastes. Mateus 25:36. Seu amor preferencial aos enfermos não cessa de suscitar ao longo dos séculos atenção dos cristãos com os sofredores do corpo e na alma. Essa atenção deu origem a infatigáveis esforços para aliviar os que sofrem. Jesus é, portanto, só o servo sofredor que assume a dor dos que sofrem. Comovido por tantos sofrimentos, Cristo não só se deixou tocar pelos enfermos, mas assumiu suas dores. Ele tomou nossas fraquezas e pagou com nossas enfermidades. Por sua paixão e morte na cruz, Jesus deu novo sentido ao sofrimento. Desde então, isso nos configura com ele e nos une à sua paixão redentora. Seu sofrimento é um sofrimento por nossa salvação, por nossa saúde. Meu abraço, amigo, a minha bênção. Fiquem com Deus e até o próximo programa.
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0: Amados irmãos, amadas irmãs, iniciamos a Novena do Bom Pastor. Sou Dom Félix, bispo da Diocese de Governador Valadares. Sou pastor dessa porção do povo de Deus da região do Vale do Rio Doce. É com alegria, então, que nós iniciamos em nome do Pai e do Filho e do Espírito Santo. Amém. Peçamos perdão. Senhor Jesus, bom pastor, tem compaixão de nós, porque somos pecadores. Não leves em conta as nossas faltas, mas concede-nos a graça de arrependermos dos nossos pecados. Converte-nos a ti. Não nos deixes pecar. Não nos deixes cair em tentação. Livra-nos do mal e perdoa todas as nossas culpas. Amém. Façamos o nosso agradecimento. Ó Deus, nosso Pai, nós te damos graças por todo o bem que nos fizeste até agora. nós te agradecemos pelos imensos benefícios que concedeste a todos nós, seres humanos, e a todas as outras criaturas tuas que estão no céu, na terra e em todo o universo. Por teu Filho Jesus Cristo, Senhor nosso e bom pastor, a ti, nossa ação de graças, a honra e a glória, pelos séculos dos séculos e por toda a eternidade. Amém. Ouçamos a palavra de Deus. Eu sou o bom pastor. Conheço as minhas ovelhas e elas me conhecem. Assim como o Pai me conhece e eu conheço o Pai, e dou a minha vida pelas ovelhas. João 10:14. Meditemos a palavra de Deus.

Façamos agora a nossa intenção geral para alcançar a graça de perdoar as ofensas. Ó Deus de bondade, tu que não levas em conta nossas culpas, tu que perdoas a todos que te ofendem, dá-nos um coração manso e humilde, como é o coração de Jesus. Concede-nos a graça de perdoar sem restrições e sem medidas a todos que fazem o mal contra nós. Não permitas que caiamos na tentação de pagar o mal com o mal. Ensina-nos a amar nossos inimigos e a rezar com frequência pelo bem deles. Nós te pedimos por Cristo Senhor nosso. Amém. Façamos agora uma pausa para que no silêncio do nosso coração, com os olhos fixos na imagem do bom pastor, seja feito a ele o pedido de graças que desejamos receber dele por meio desta novena.

0: Oremos. Senhor Jesus, Filho de Deus e Filho de Maria, Tu que és verdadeiro Deus e verdadeiro homem, tem piedade de nós. Senhor Jesus, Tu que és o Cristo de Deus, tem piedade de nós. Senhor Jesus, Tu que és o bom pastor, atende a nossa súplica. Rezemos uma Ave Maria, pedindo à nossa querida Mãe do Céu, que por intercessão dela, sejam recebidas as graças do bom pastor que dele esperamos obter. Ave Maria, cheia de graças, o Senhor é convosco. Bendita sois vós entre as mulheres, e bendito é o fruto do vosso ventre, Jesus. Santa Maria, Mãe de Deus, rogai por nós, pecadores, agora e na hora de nossa morte. Amém. Neste momento, nós vamos abençoar a água. Ó Deus, Criador, nós te damos graças porque criaste a água para nos dar vida, saciar nossa sede, para lavar e refrescar nossos corpos, para molhar a terra e fazê-la produzir frutos que nos alimentam e sustentam. Nós te agradecemos pela água do batismo, pela qual tu nos purificas, a fim de que tenhamos uma vida limpa da sujeira do pecado e sem nenhuma mancha do mal. Nós te damos graças, porque por Jesus Cristo, que ofereceu a uma mulher samaritana e continua oferecendo a todos nós a água viva, da qual quem beber nunca mais terá sede, tu sacias a sede de todos os seres humanos. Abençoa, ó Pai, esta água que colocamos em tua presença. Concede a todos que fizerem uso dela tua proteção e a cura de suas enfermidades. Assim como pela passagem dos hebreus pelas águas do Mar Vermelho, tu os libertaste da escravidão do Egito, a todos que usarem desta água, livra-os de todos os males. Nós te damos graças e te pedimos por Jesus Cristo, Senhor nosso. Amém. Façamos agora a nossa consagração ao bom pastor. Ó bom pastor, nós te consagramos toda a nossa vida. A ti confiamos nossas famílias e nossos amigos. Tudo que temos e tudo que somos entregamos a ti. Tu és a fonte da vida. De ti procedem a cura e a libertação de todos os males. Tu és nossa luz e salvação. Queremos ser tuas ovelhas e pertencermos para sempre ao teu rebanho, pois junto de ti encontramos acolhida, paz e segurança. De todos os temores, tu sempre nos livras. Em ti pomos toda a nossa esperança, pois quem em ti espera jamais será decepcionado. Bom e eterno pastor, seguindo a ti com fidelidade, sabemos que após nossa peregrinação neste mundo, seremos recebidos por ti no céu. Lá, conforme tua promessa, viveremos para sempre contigo e teremos a felicidade eterna. Amém. Rezemos juntos a oração que o Senhor nos ensinou, através da qual nós chamamos a Deus de Pai e nos comprometemos a viver como irmãos e irmãs. Pai nosso que estais nos céus, santificado seja o vosso nome. Venha a nós o vosso reino. Seja feita a vossa vontade, assim na terra como no céu. O pão nosso de cada dia nos dai hoje. Perdoai-nos as nossas ofensas, assim como nós perdoamos a quem nos tem ofendido. E não nos deixeis cair em tentação, mas livrai-nos do mal. Amém. Recebamos agora a bênção do bom pastor. Que o bom pastor nos olhe com amor, traga luz aos nossos olhos e serenidade para o nosso coração. Amém. Que o bom pastor nos abrace agora com ternura, de modo que sintamos o afeto do seu divino coração. Amém. Que o bom pastor seja nosso guia, nos faça conhecer sua estrada, nos conduza e conduza nossas famílias pelos caminhos da paz e da felicidade. Amém. Ao bom pastor, a honra, a glória e o louvor para sempre. Amém. Que a bênção de Deus, Todo-Poderoso e rico em misericórdia, Pai, Filho e Espírito Santo, desça sobre todos nós e permaneça para sempre. Amém. Fiquem com Deus.
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0: aqui com vocês. Parabéns pelo belíssimo show. Eu desejo muito e muito sucesso pra vocês. Foi um prazer, gente. Grande beijo. Valeu!
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obrigado. A partir de agora, tô junto com você nessa manhã que promete, manhã de... Hoje é sexta-feira. Sextou! Sextou! Na cidade do calor e do amor. E aí, tudo bem com você? Tudo na paz? Show de bola, hein? Em casa, no trabalho, onde quer que esteja, o nosso carinho, nosso muito obrigado pela grande audiência, tá bom? Estamos juntos, chegando por aqui, eu daqui, você daí, nessa manhã que promete. Lembrando que hoje é dia 21, né, produção? Dia 21 de agosto de 2026. Beleza, vamos acordar aí, joga água fria. Aqui ninguém dorme não, gente boa, aqui ninguém dorme não. Pode dormir não, tá certo então. Bom, vamos abrir a porteira do rancho aí, seja bem-vindo ao Rancho 97. Porteira se abriu, partiu, menino, gente boa, aqui ninguém dorme não. Pode dormir não, tá certo então. Bom, vamos abrir a porteira do rancho aí, seja bem-vindo ao Rancho 97.

0: quando quero falar com Deus. Mato Grosso e Batista, seguindo Jesus. Seguindo Rafael, obrigado, homem do campo, bom dia.
1: Seguindo Jesus.
0: Isso aí, né, Roberto Miranda, né, essa música é linda demais, quando quero falar com Deus. Agora 4:03. Essa coisa tá chegando aí, e essa aqui, ó, é pra todo mundo que gosta. Caboclo, né?

0: pode mais. Agora são 4:17, 4:17, Casa de Caboclo. Aí o Rick René, Rick René. O gente latino, fala assim, a pessoa fazer harmonização facial, beleza, né? Só que tem gente que às vezes exagera demais, viu? É, exagera demais, menino. E aí o trem fica todo... O sujeito muda a cara dele, igual a Gretchen mesmo. A Gretchen mesmo, você pegar uma foto dela mesmo, né? Antes dela fazer aquele tanto de procedimento na cara, né? No rosto, você não fala. Se você passar por ela, você não conhece ela não, hein? E entre outros artistas, né? Que às vezes exageram na harmonização facial. É, a harmonização é legal, né? Você fizer moderadamente. Só que a gente quer fazer muita coisa, muitos procedimentos, aí muda a cara toda, né? É igual o latino mesmo, se você pegar a foto do latino, hoje você não fala, né? Não fala que ele não conhece. Tipo assim, ele fez queixo, fez no seu mandíbula, fez um tanto de trem. Mas ficou esquisito demais, ficou esquisito. Ele tem uma polêmica dele aí, né? Um vídeo dele xingando a mulher e tudo mais, entendeu? É, tipo assim, às vezes o cara não tá fazendo show mais, né? O pessoal não tá nem pra ele mais, aí ele vai e fica nervoso, né? Quer descontar na descontar na esposa, nos filhos. Pois é, não é bem por aí. 4:18.
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0: Aí, a música do Grande Golpe. Grande Golpe, não é isso mesmo? É, golpe de mestre, quer dizer, né? Golpe de mestre. Bom, na sequência, agora são 4:32, 4:32. Bom dia, bom dia, bom dia, bom dia. É, o que que eu vou falar aqui, produção? Hein? Vou falar aqui de peixe, vou falar do peixe. O peixe que não faz nada.
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0: Bom, notícias do campo. Olha, top 3 na produção de peixes, né? Minas mobiliza aumento do consumo interno, viu? Aí, tá vendo? Tá vendo? Olha, Minas Gerais consolidou, né, sua posição como o terceiro maior produtor de peixes de cultivo no Brasil. Impulsionado pela piscicultura, né, de água doce, o estado atingiu a marca de 73,5 mil toneladas produzidas em 2025, segundo dados oficiais do Anuário Peixe BR da Piscicultura. O resultado coloca, né, os produtores mineiros na vanguarda do setor nacional, impulsionados pela criação da tilápia, né, espécie que lidera de forma isolada a preferência, né, e também a produção em território brasileiro. O avanço da atividade agrícola no estado tem transformado o perfil econômico de diversos municípios no setor. Bom, o ecossistema, que vai além, né, dos tanques de cultivo, envolve diretamente indústrias, né, de ração animal, fornecedores de tecnologia e insumos, né, frigoríficos especializados, redes de transporte refrigerado e um forte elo com o setor de food, né, de setor de food service e também supermercados. Então, para dar sustentação a esse crescimento contínuo, a Associação Mineira de Agricultura, né, Peixe MG, iniciou uma mobilização para conectar a produção, né, do campo diretamente ao hábito, né, de consumo das famílias. Então, tá aí, peixe é bom, né, gente? Peixinho fritinho, né? Empanadinho. Não é melhor do que o franguinho, mas é bom também, é bom também. Então tá aí, ó, com marca de 73,5 mil toneladas produzidas, estado fortalece setor agrícola e projeta ação com supermercados e restaurantes. É top 3 na produção de peixes, né? É, Minas mobiliza aumento do consumo interno. Tá vendo? Minas Gerais, como sempre, né?
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0: Meu amigo Paulo Chula tá ligado, hein? Valeu, Paulo Chula. Aqui, ó, bom dia, Lobão, aqui, ó, Paulo Chula de Tabocal, ligado, ligado. Joga um balde de água bem gelada no vovô lá no sítio do Petrúquio. É o vovô, é primo do nosso vovô aqui, do vovô aqui do programa, né, vovô? Seu primo aí, é. Aí o irmão dele tá pedindo pra jogar um balde de água fria nele, lá no sítio do Petrúquio. Vamos atender então? Vovô Dirceu. Vovô Dirceu aí. Vovô Dirceu. É. Bom dia, Lobão, mal acabado. Manda um abraço aí pro Zé Domingos. Zé Domingos e a dona Marta, lá do Prata, viu? Estou aqui em Belo Horizonte te ouvindo. E com saudades dessa terra maravilhosa. Abraço aí do Zé Lopes e para todos os ouvintes. Valeu, gente boa. Beleza. E o Kleber de São João do Oriente também está sintonizado aí. Valeu, Kleber. Gente boa. Beleza, hein? Manda só uma mensagem pra gente também, tá? 999-89-1977. 999-89-1977. Tá bom? Manda aí que eu mando o seu recado aqui na mesma hora, viu? Na mesma hora, ó. Eu te falei. Liga daí, hein? O que que eu vou tocar? Bem, hein? Vamos de Eduardo Costa, o homem da calça apertada. Essa aí é essa daquelas, né? Aquela época que ele tava estouradão mesmo. É. Que sofrimento é esse? Que sofrimento é isso?
1: Lobão, quantas horas?
0: Pois, 4:37.
1: Lobão, quantas horas?
0: Já falei, 4:37.
1: Lobão, quantas horas?
0: Já falei.

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Bom, 4 horas 46 minutos. Hoje é sexta-feira, na cidade do calor e do amor. Bom dia pra você. Muito obrigado pela companhia. Obrigadão mesmo, onde quer que você esteja aí sintonizado com a gente. Muito obrigado. Tamo juntos até as 8 nessa manhã, né? Essa manhã de sexta-feira. Pois é, bom demais, né? Olha que bets, né? Bets fazem Minas perder mais de 600 milhões por ano, segundo o governo, viu? Imagina, dinheiro demais, hein, menino? Entendeu? Então as bets. Então o governo de Minas Gerais proibiu a partir dessa quinta-feira, né, dia 20, a publicidade, tá, e a propaganda e ações de promoções de bets em espaços públicos estaduais. Bom, a medida foi anunciada pelo governador Matheus Simões, que também determinou a rescisão, né, de um contrato mantido pela Loteria Mineira, né, com uma empresa de apostas, e afirmou que o estado deixa de arrecadar cerca de 600 milhões por ano em ICMS em razão das perdas provocadas pelo mercado de apostas. A restrição alcança, né, locais, né, como estádios, rodovias, prédios públicos, terminais e também aeroportos estaduais. Imagina, dinheiro demais, hein, menino? Pois é, através das bets, né? Então tá aí, ó, bets, né, fazem Minas perder cerca de mais de 600 milhões por ano, entendeu? Então decreto veta publicidade de apostas em locais estaduais, né? E também determina o fim de contrato da Loteria Mineira e prevê retirada de anúncios em casos de descumprimento, viu? Então daí, já são 4 horas 48 minutos, 4h48. Bom dia pra você, você também? Oi! Maravilha. Tá certo, hein? A Solange, bom dia, minha amiga Solange Gomes, curtindo a programação. Muito obrigado a todos vocês pelo carinho da audiência. Vamos viver a vida com muita intensidade e muito amor. Aí, Milionário José Rios.

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mais, hein? Bom, 5:03, ótimo dia pra você, muito obrigado pela companhia. Bom demais, agora são 5:03. Olha que o ônibus que levava 34 passageiros de São Paulo para BH é apreendido na BR-381, rapaz. Por que será, hein? Ai, mamãe. Olha que um ônibus que transportava 34 passageiros, né, de São Paulo para Belo Horizonte foi apreendido pela Polícia Rodoviária Federal no início da noite desta segunda-feira, na BR-381, em Perdões, da região central, né, de Minas. Tá vendo o que aconteceu, será? O que aconteceu? Olha, segundo a Polícia Rodoviária Federal, a abordagem ocorreu durante uma fiscalização, né, no quilômetro 683 da rodovia. O veículo, né, uma Scania Camil Campione BD, fazia o trajeto entre as capitais paulista e também, né, São Paulo e Minas Gerais, vamos dizer. Então, durante a fiscalização, os policiais constataram que os sinais identificados do ônibus não correspondiam às características apresentadas pelo veículo. Então, após a análise, né, mais detalhada, a equipe descobriu que o ônibus correspondia, né, na realidade, outro veículo originalmente registrado em Rio Brilhante, do Mato Grosso do Sul. Então, consultas ao sistema da Polícia Rodoviária Federal também apontaram, né, uma restrição judicial de circulação que determinava o recolhimento do ônibus. Então, um homem de 34 anos que se apresentou como proprietário contou aos policiais que havia comprado o veículo de uma empresa em Campo Grande, né, por R$850 mil, aproximadamente um mês. No entanto, ele não apresentou o contrato ou recebo que comprovasse, né, a negociação. Aí o que que aconteceu? Deu ruim pra ele. Bom demais. Gente, agora 5:03, 5 e 5, tudo igual por aqui. Quanto tá a temperatura e produção? Engraçado, né? Agora pela manhã, de madrugada, tá um pouquinho mais. A temperatura tá mais equilibrada, né? É. Entendeu? Ué, menino, morte de quem?

É isso aí, bom demais. Vamos lá, agora são 6:56. Temperatura 17 graus, né? 17 graus, tá uma temperatura boa, né? Tá uma temperatura boa. Oh, meu Deus, aí. A loira do carro branco.

0: abençoe, meninos de Goiás.
1: Obrigado, Guilherme Santiago. Deus abençoe dois goianos do Pé Rachado.
2: E com certeza, pra nós é um prazer imenso contar a história junto com vocês aqui, viu? Desses meninos que são um sucesso. Obrigado, meninos. Sucesso pra vocês.
0: Valeu, Vavara!
1: Cadê os aplausos?
2: Obrigado!
1: Vamos cantar mais uma? Todo mundo junto?

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3: Que carrega a feira nas costas, viu, rapaz? Valeu. Bom dia pra vocês aí de Pescador. Estive em Pescador, né? Mês de junho ou julho, hein? Foi junho, né? É, na cavalgada de Pescador. Ô, povo bom, viu? Foi julho, né? Foi julho, é. Um abraço a vocês aí de Pescador. Muito obrigado, viu? Tá bom? Bom demais. O Paulinho aqui de tá falando que já tomou o chá de vinho dele aí. Paulinho tá tomando chá de vinho, rapaz. Ele tá treinado de bom. Cheio de saúde, hein? Paulinho lá do bairro Carapina. Valeu, meu filho. Tá aí que é saúde pura. Ô, Gilmar Bastos, do bairro Altinópolis. Bom dia. Te escuto todas as manhãs, passa pra nós aí, a música Galo Véi, beleza? Meu povo aí do Vinhasco também, bom dia. Manda sua mensagem que eu mando aqui, o Kleber em São João do Oriente também sintonizado aí com a gente. Pessoal de Teófilo Otono aí, só que o André, só que ele tá na Ibituruna, né? Tá lá no pico da Ibituruna trabalhando e ouvindo a gente. De vez em quando ele leva as pernadas lá do alto, né? É... Tá certo. 5h31. Nossa, pernado na costela dele, vai, tia. Vai. Joga um balde de água gelada aí no lombo dele, vai. Aí, outro. Olha. Vai, Michari, dá o pulo do gato nas costas dele.

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12: 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Agora são 5 horas 39 minutos, 5:39. Bom dia. Bom dia, bom dia, bom dia para todo mundo ligado com a gente. 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

0: beleza. Olha certo, olha a hora, agora 5:47, 5:47, bom dia. 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
0: Tá vendo aí, ó, mais uma.
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4: Olha, gente, queria dizer pra vocês aqui hoje que na vida, às vezes, a gente pede muito pra Deus o que é essencial na vida da gente. Mas o importante de tudo é Deus.

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O anjo do Senhor anunciou a Maria e ela concebeu do Espírito Santo. Ave Maria, cheia de graças, o Senhor é convosco. Bendita sois vós entre as mulheres e bendito é o fruto do vosso ventre, Jesus. Santa Maria, Mãe de Deus, rogai por nós, pecadores, agora e na hora de nossa morte. Amém. Eis aqui a serva do Senhor, faça-se em mim segundo a vossa palavra. Ave Maria, cheia de graças, o Senhor é convosco. Bendita sois vós entre as mulheres, e bendito é o fruto do vosso ventre, Jesus. Santa Maria, Mãe de Deus, rogai por nós, pecadores, agora e na hora de nossa morte. Amém. E o Verbo se fez carne e habitou entre nós. Ave Maria, cheia de graças, o Senhor é convosco. Bendita sois vós entre as mulheres, e bendito é o fruto do vosso ventre, Jesus. Santa Maria, Mãe de Deus, rogai por nós, pecadores, agora e na hora de nossa morte. Amém. Rogai por nós, Santa Mãe de Deus, para que sejamos dignos das promessas de Cristo. Oremos. Infundi, Senhor, vos rogamos a vossa graça em nossos corações, para que nós, conhecendo pela anunciação do anjo a encarnação de Jesus Cristo, vosso Filho, por sua paixão e morte de cruz, cheguemos à glória da ressurreição. Pelo mesmo Cristo, nosso Senhor. Amém.

0: Louvado seja nosso Senhor Jesus Cristo. Que a graça e a paz de Deus, nosso Pai, e de Jesus Cristo, nosso Senhor, estejam com todos vocês e seus familiares. Prezados radiovintes, hoje é sexta-feira, dia 21 de agosto, e a Igreja celebra a memória de São Pio X, e nós vamos meditar o Evangelho de Jesus Cristo segundo Mateus, capítulo 22, do versículo 34 ao 40. Naquele tempo, os fariseus ouviram dizer que Jesus tinha feito calar os saduceus. Então eles se reuniram em grupo e um deles perguntou a Jesus para experimentá-lo: Mestre, qual é o maior mandamento da lei? Jesus respondeu: Amarás o Senhor teu Deus de todo o teu coração, de toda a tua alma e de todo o teu entendimento. Esse é o maior e o primeiro mandamento. O segundo é semelhante a esse: Amarás ao teu próximo como a ti mesmo. Toda a lei e os profetas dependem desses dois mandamentos. Palavra da salvação. Amados radiovintes, a controvérsia gira em torno do maior mandamento da lei de Deus. No diálogo entre o fariseu e Jesus, encontra-se uma dupla intenção. A primeira é nefasta, pois o fariseu quis colocar Jesus à prova. A segunda é sutil, pois Jesus quis mostrar ao fariseu tanto que inspirava suas palavras e movia suas ações, como alertá-lo sobre o cumprimento da vontade de Deus em sua vida e ministério. O autêntico amor a Deus não se concretiza sem o autêntico amor ao próximo e vice-versa. Por isso, Jesus afirmou que os dois mandamentos não são apenas os maiores, mas estão na base de toda a Sagrada Escritura admitida pelos fariseus e contida na lei e nos profetas. A forma como Jesus os resumiu tinha função didática, pois facilitava o aprendizado, mas também demonstrou que Jesus não era infiel ao seu conteúdo. Oremos. Ó Deus, para defender a fé católica e restaurar todas as coisas em Cristo, cumulastes o Papa São Pio X de sabedoria divina e coragem apostólica. Concedei benigno que, seguindo seus exemplos e instruções, alcancemos o prêmio eterno. Por nosso Senhor Jesus Cristo, vosso Filho, na unidade do Espírito Santo. Amém. Meu abraço, amigo, que a bênção de Deus, Pai, Filho e Espírito Santo, desça sobre todos vocês e permaneça para sempre. Fiquem com Deus e até daqui a pouco no programa Fé Católica.
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0: Amados irmãos, amadas irmãs, iniciamos o programa Fé Católica e a nossa catequese é sobre Jesus Cristo e a dor humana. A missão salvadora de Jesus Cristo está orientada para a salvação de toda a humanidade, de cada pessoa. O Espírito do Senhor está sobre mim e me ungiu para anunciar a boa nova aos pobres. Me enviou a proclamar a libertação aos cativos e a devolver a vista aos cegos, para dar liberdade aos oprimidos e proclamar o ano da graça do Senhor. Lucas 4, 18 a 19. A compaixão de Cristo para os enfermos e suas numerosas curas aos doentes de todas as classes são um sinal maravilhoso de que Deus veio visitar seu povo e de que o reino de Deus está muito perto. Vão e digam a João o que vocês têm visto e ouvido. Os cegos veem, os coxos andam, os surdos ouvem, os leprosos ficam limpos, os mortos ressuscitam e aos pobres é anunciado a boa nova. Mateus 11, 4 a 5. Jesus não tem somente o poder para curar, mas também para perdoar os pecados. Vem para curar o homem inteiro, alma e corpo. É o médico que os enfermos necessitam. Sua compaixão leva os que sofrem a identificarem-se com ele. Estive enfermo e me visitastes. Mateus 25, 36. Seu amor preferencial aos enfermos não cessa de suscitar ao longo dos séculos a atenção dos cristãos com os sofredores do corpo e na alma. Essa atenção deu origem a infatigáveis esforços para aliviar os que sofrem. Jesus é, portanto, só o servo sofredor que assume a dor dos que sofrem. Comovido por tantos sofrimentos, Cristo não só se deixou tocar pelos enfermos, mas assumiu suas dores. Ele tomou nossas fraquezas e pagou com

0: Fiquem com Deus e até o próximo programa.
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4: Amados irmãos, amadas irmãs, iniciamos a novena do Bom Pastor. Sou Dom Félix, bispo da Diocese de Governador Valadares. Sou pastor dessa porção do povo de Deus da região do Vale do Rio Doce. É com alegria, então, que nós iniciamos em nome do Pai e do Filho e do Espírito Santo. Amém. Peçamos perdão. Senhor Jesus, bom pastor, tem compaixão de nós, porque somos pecadores. Não leves em conta as nossas faltas, mas concede-nos a graça de arrepender-nos dos nossos pecados. Converte-nos a ti, não nos deixes pecar, não nos deixes cair em tentação. Livra-nos do mal e perdoa todas as nossas culpas. Amém. Façamos o nosso agradecimento. Ó Deus, nosso Pai, nós te damos graças por todo o bem que nos fizeste até agora. Nós te agradecemos pelos imensos benefícios que concedeste a todos nós, seres humanos, e a todas as outras criaturas tuas que estão no céu, na terra e em todo o universo. Por teu Filho Jesus Cristo, Senhor nosso e bom pastor, a ti, nossa ação de graças, a honra e a glória, pelos séculos dos séculos e por toda a eternidade. Amém. Ouçamos a palavra de Deus. Eu sou o bom pastor. Conheço as minhas ovelhas e elas me conhecem. Assim como o Pai me conhece e eu conheço o Pai, e dou a minha vida pelas ovelhas. João 10:14. Meditemos a palavra de Deus.

Façamos agora a nossa intenção geral para alcançar a graça de perdoar as ofensas. Ó Deus de bondade, tu que não levas em conta nossas culpas, tu que perdoas a todos que te ofendem, dá-nos um coração manso e humilde, como é o coração de Jesus. Concede-nos a graça de perdoar sem restrições e sem medidas a todos que fazem o mal contra nós. Não permitas que caiamos na tentação de pagar o mal com o mal. Ensina-nos a amar nossos inimigos e a rezar com frequência pelo bem deles. Nós te pedimos por Cristo Senhor nosso. Amém. Façamos agora uma pausa para que no silêncio do nosso coração, com os olhos fixos na imagem do bom pastor, seja feito a ele o pedido de graças que desejamos receber dele por meio desta novena.

Oremos. Senhor Jesus, Filho de Deus e Filho de Maria, tu que és verdadeiro Deus e verdadeiro homem, tem piedade de nós. Senhor Jesus, tu que és o Cristo de Deus, tem piedade de nós. Senhor Jesus, tu que és o bom pastor, atende a nossa súplica. Rezemos uma Ave Maria, pedindo à nossa querida Mãe do Céu, que por intercessão dela, sejam recebidas as graças do bom

0: pastor, que dele esperamos obter. Ave Maria, cheia de graças, o Senhor é convosco. Bendita sois vós entre as mulheres, e bendito é o fruto do vosso ventre, Jesus. Santa Maria, Mãe de Deus, rogai por nós, pecadores, agora e na hora de nossa morte. Amém. Neste momento, nós vamos abençoar a água. Ó Deus Criador, nós te damos graças porque criaste a água para nos dar vida, saciar nossa sede, para lavar e refrescar nossos corpos, para molhar a terra e fazê-la produzir frutos que nos alimentam e sustentam. Nós te agradecemos pela água do batismo, pela qual tu nos purificas, a fim de que tenhamos uma vida limpa da sujeira do pecado e sem nenhuma mancha do mal. Nós te damos graças, porque por Jesus Cristo, que ofereceu a uma mulher samaritana e continua oferecendo a todos nós a água viva, da qual quem beber nunca mais terá sede, tu sacias a sede de todos os seres humanos. Abençoa, ó Pai, esta água que colocamos em tua presença. Concede a todos que fizerem uso dela tua proteção e a cura de suas enfermidades. Assim como pela passagem dos hebreus pelas águas do Mar Vermelho, tu os libertaste da escravidão do Egito, a todos que usarem desta água, livra-os de todos os males. Nós te damos graças e te pedimos por Jesus Cristo, Senhor nosso. Amém. Façamos agora a nossa consagração ao bom pastor. Ó bom pastor, nós te consagramos toda a nossa vida. A ti confiamos nossas famílias e nossos amigos. Tudo que temos e tudo que somos entregamos a ti. Tu és a fonte da vida. De ti procedem a cura e a libertação de todos os males. Tu és nossa luz e salvação. Queremos ser tuas ovelhas e pertencermos para sempre ao teu rebanho, pois junto de ti encontramos acolhida, paz e segurança. De todos os temores, tu sempre nos livras. Em ti pomos toda a nossa esperança, pois quem em ti espera jamais será decepcionado. Bom e eterno pastor, seguindo a ti com fidelidade, sabemos que após nossa peregrinação neste mundo, seremos recebidos por ti no céu. Lá, conforme tua promessa, viveremos para sempre contigo e teremos a felicidade eterna. Amém. Rezemos juntos a oração que o Senhor nos ensinou, através da qual nós chamamos a Deus de Pai e nos comprometemos a viver como irmãos e irmãs. Pai nosso que estais nos céus, santificado seja o vosso nome. Venha a nós o vosso reino. Seja feita a vossa vontade, assim na terra como no céu. O pão nosso de cada dia nos dai hoje. Perdoai-nos as nossas ofensas, assim como nós perdoamos a quem nos tem ofendido. E não nos deixeis cair em tentação, mas livrai-nos do mal. Amém. Recebamos agora a bênção do bom pastor. Que o bom pastor nos olhe com amor, traga luz aos nossos olhos e serenidade para o nosso coração. Amém. Que o bom pastor nos abrace agora com ternura, de modo que sintamos o afeto do seu divino coração. Amém. Que o bom pastor seja nosso guia, nos faça conhecer sua estrada, nos conduza e conduza nossas famílias pelos caminhos da paz e da felicidade. Amém. Ao bom pastor, a honra, a glória e o louvor para sempre. Amém. Que a bênção de Deus, Todo-Poderoso e rico em misericórdia, Pai, Filho e Espírito Santo, desça sobre todos nós e permaneça para sempre. Amém. Fiquem com Deus.
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1: 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Bom dia, agora são 6:17, 6:17. O Beleza.

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1: Fala, né? Agora são 6 horas e 21 minutos. Daqui a pouquinho tem
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0: Aê, César e Paulinho! Vai, César e Paulinho. Agora tá na hora, né, produção? Hora de ganhar prêmios agora, de ganhar prêmios no programa. Hora da charada do Lobo. Vai lá, pega o telefone e liga aí, 3271-1977, hein? 3271-1977 é o telefone pra você. Falar com a gente aqui direto nos estúdios 97. Beleza, hein? Bom, valendo então uma linda bermuda da UOT, da loja da Saquarinha Amarela, Soria Modas. Ontem eu estive lá da loja e o menininho também apareceu lá, né, o menininho? Olha que o UET participou de um torneio de tiro ao alvo, né? Mas ele sempre acertava, né? Sempre acertava o alvo. Por quem? Por que que ele sempre acertava o alvo? Eu quero saber. Pega o telefone, liga aí, 3271-1977, beleza?
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0: E é isso aí, bom dia pra você, tá na hora da Charada do Lobo, no oferecimento de Soria Modas, na rua Marechal Floriano, em frente à prefeitura, menino, passa lá, né? 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É, vamos ver quem tá na linha pra falar com a gente. Alô, bom dia! Alô, bom dia! Ih, caiu a ligação. Vamos lá, 3271-1977. Tem uma bermuda lindíssima aqui, ó, da UOT pra você viajar pra praia, curtindo uma boa, né? Pois é, só acertar a charada aí. Tá valendo a charada do lobo.
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0: É o seguinte, o ET participou de um torneio de tiro ao alvo, né? E sempre acertava. Por que que sempre acertava? Alô, bom dia.
22: Bom dia.
0: Bom dia, quem fala?
22: Edivaldo Pontal.
0: Vamos lá, gente, vamos ligar. Tempo aí pro Edivaldo. Você que nunca participou aí, ó, liga pra gente aí, fala com nós. Fala com a gente aí, participa também. E aí, qual que é?
22: O ET acertava todas porque ele estava no espaço.
0: Uhum. Como é que é?
22: Estava no espaço.
0: Ah, estava no espaço?
22: No espaço.
0: No espaço, né? É espaço, ET. Fica no espaço, né? Aí, valeu, bom dia. Vamos lá, eu quero mais gente participando aí. Você que nunca participou, quer participar, pega o telefone e liga aí, 3271-1977, tá bom? Charada do Lobo, vamos lá, vamos lá. Você que nunca ligou, né, que tá querendo aí, fala assim, eu queria participar daquele programa lá, aquele mal acabado, mas não consigo, consegue. É só você tentar, vai tentando que dá certo aí, viu? Tá bom? Não, daí, mas tem que participar, tem que ligar aqui, né? Mandar mensagem aqui, não. Manda mensagem respondendo a charada pela internet aí. Ai, ai, tem que ligar ao vivo aqui. Alô, bom dia. Alô, bom dia. dia. Quem tá falando?
22: Zé Queiroz.
0: Como é que é o nome?
22: Galileia.
0: Zé Queiroz?
22: É.
0: Zé, primeira vez?
22: Primeira vez.
0: A gente conhece quando é a primeira vez. Primeira vez. E aí, Zé, tudo bem, Zé?
22: Tudo bem.
0: Em Galileia, terra das cavalgadas. Vamos lá, tempo pra ele, produção. Cadê o tempo aí? Primeira vez. É o Queiroz, tem dó de nós. E aí, qual que é a resposta?
22: Porque ele tem um olho biônico.
0: Ele tem um olho biônico?
22: É,
0: né? Oi, biônico, você fala, né? Turma quebrou, é. Também tem, quer ver? Não erra nem. Aí. Valeu. Repete comigo.
18: O lobo é um perigo.
0: Hã?
22: A próxima que acha.
0: Mas repete comigo.
18: O lobo é um perigo.
22: É um perigo.
2: Ai, socorro, é um lobo.
22: É o lobo mesmo.
0: Nossa senhora, esse aí é bom mesmo. Valeu, bom dia pra você, meu filho.
22: É o lobo mesmo,
0: pô, aí, ó. Vamos lá. Talvez domingo agora eu vou estar lá em Nassip Haidem. Prepara o celular pra gente fazer uma selfie da amizade aí, viu? É pra guardar de recordação. Eu tirei uma foto com o Malacabada e ia mostrar pros seus amigos aí. Oi, bom dia.
3: Opa, bom dia.
0: Quem tá falando?
3: Aqui é o Everaldo de Penha do Cassiano.
0: Everaldo de Penha do Cassiano. Talvez sábado que vem eu estarei aí, viu?
3: Tô sabendo mesmo. Vai ter o folclore.
0: Ué, tá sabendo? Como é que você sabe?
3: Eu vi um vídeo seu, rapaz. Você ficou feio demais naquele vídeo, tá?
0: Não era eu, não. Então, fizeram um vídeo errado, mandaram um vídeo errado pra você, então. O meu é daquele tipo Brad Pitt pra lá. Entendeu? Pai, fala tempo pra ele, Everaldo, Penha do Cassiano. É, vai ter. E vai o Sevilha no forró também, viu? Nossa senhora, esse folclore, até o Saci vai saltar com a perna só, ó.
3: É porque ele tinha uma mira extraterrestre.
0: É mesmo, rapaz? É, né? Quase acertou. Oi, joga água nele. Água. Repete comigo.
18: O lobo é um perigo.
3: O lobo é um perigo.
2: Ai, socorro, é um lobo.
16: Ai, socorro, é um lobo.
0: Ai, meu Deus do céu. E aí? Ô, oh, Jesus. Aí, eu não aguento. Falou, Balacabada. Hein? Pois é, o Saci é um personagem, né? Personagem, é... um dos personagens mais famosos aí do folclore brasileiro, né? Entendeu? É o folclore, Saci, mula sem cabeça, né? O que mais também? É o Curupira, né? São personagens do folclore brasileiro, ó. Lobão da Madrugada. Oi, vamos lá, gente, pega o telefone, valendo aqui uma camisa, uma bermuda da UOT. Essa aqui, ó, é original pra você viajar pra praia, pra Guarapari, pra Porto Seguro. Pois é, e curtir também nos finais de semana, né? Essa bermuda aqui é treinada de boa, treinada de bonita, viu? Pois é. Quero saber por que que o ET participou de um concurso, né? De um torneio de tiro ao alvo, mas ele nunca errava. Ele sempre acertava. Por quê? 3271-1977. Alô, bom dia. Oi, bom dia.
23: Alô, bom dia.
0: Bom dia, quem fala?
23: Luciano Argolo.
0: Quem é?
23: Luciano.
0: Luciano, fala de onde?
23: Do bairro Grande Pisa.
0: É a primeira vez?
23: Primeira vez.
0: Assim que eu quero aí. Eu quero mais gente participando da charada do lobo. É. Aí, tá bom. Aí, não sei, precisa empolgar também, né? Ô Luciano, tudo bem com você, gente boa?
4: Tudo bem, graças a Deus, com você, tudo bom?
0: Só alegoria, só alegoria. Vamos muito lá, bem. Produção, tempo pra ele. E aí, qual que é a resposta?
4: Bom, diz meu filho que ama o seu programa, Davi, falou que é porque ele mesmo era a mira.
0: Como é
4: que
0: é?
4: Porque o próprio ET, ele é a própria mira.
0: Ele é a própria mira?
4: Isso.
0: É mesmo, velho? Uai, é, velho.
4: Será?
0: A própria mira.
4: Ai.
0: Ele é a própria mira, hein? É, né? Própria mira que você fala, né? A turma quebrou também, mira com a beleza, quer ver? Aí, ó. E a própria mira também. Aí. Vou passar pela rua de baixo aí, ó. Vou passar pela rua de baixo. Repete comigo.
18: O lobo é um perigo.
23: O lobo é um perigo.
2: Ai, socorro, é o lobo.
23: Ai, socorro, é o lobo.
2: É.
0: Falou, liga de novo depois pra levar mais, tá bom?
23: Valeu,
0: falou. Aí o lobo gosta, o beleza. Vou passar pela rua de baixo aí, ó, final de semana, sem levar pernada, menino. O beleza, hein? 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Aí é só alegoria. É só alegoria. Bate o carimbo aí.
5: Confirmado.
0: Oh, beleza. Show de bola, hein?
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14: As portas que eram fechadas começaram a se abrir. O medo que me angustiava virou motivo para eu sorrir. O chão firme que eu piso já teve dias que desabou. Mantive a força quando eu caí e a coragem me levantou. Quando a barriga doeu, eu consegui me alimentar. Não teve fome ou obstáculo que conseguiu me derrubar. Eu parecia invencível, mesmo com o mundo contra mim. Eu duvidei da minha força, mas percebi que a vida não é assim. Os meus dias tristes me ensinaram que os dias bons também existem. E por ter fé que a vida é boa, virei alguém que não desiste. Bora pra lida, bora pra luta, com fé em Deus.

0: Ah, é isso aí. Muito bem, gente, olha, ontem a nossa amiga, né, Andréia, ficou com uma felicidade danada, que a filha dela tirou a habilitação, né, foi habilitada ontem lá na, ontem foi dia, né, quinta-feira foi dia de exame, pra quem, né, faz aí a prova de direção, né, exame de direção. Foi o exame aí pra pessoa ser aprovada, né? Ou voltar da próxima. Mas só que a filha da minha amiga Andréia foi aprovada. E que bom, viu? Tirou a habilitação, tá habilitada agora. E a mãe ficou numa felicidade danada, viu? 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Olha a alegria da mãe da nossa amiga, né, que tirou a habilitação ontem, quer ver?
1: Bom dia, Lobão. 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
0: Uhum.
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0: Tá vendo aí? 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Chamou, mãe, vambora, vamos lá dançar forró na cavalgada, o Lobão vai estar lá, vambora. 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

perfeita pra mim, que você fala, né? Olha, olha, Brasil, agora são 7:08, 7:08, bom dia. Ô, oh, beleza! Muito bom dia para você que está curtindo a nossa programação nessa manhã de sexta-feira. Sextou na cidade do calor e do amor. Hoje é dia 21, né, produção? Sexta-feira, dia 21 de agosto de 2026. Está acabando o mês também, né? Está passando assim rapidamente. Ó, a temperatura já subiu, já está 18 graus, hein? Já está 18 graus. É, 18 graus já, tá? Cuidado aí que o tempo já começou a esquentar. O maçarico começou a esquentar, viu? Pois é. Então daí já são 7:09. Vamos aqui dar moral a quem nos dá moral, né, produção? Dá moral a quem nos dá moral. Meu amigo Roberto Carlos, que tá cheio de emoção. Um abraço pra você, Roberto Carlos. Mandou mensagem pra gente aqui. Ele é o que? Ele é pai da Gabi, esposa do cantor Breno Ribeiro. Valeu! Bom dia, Antônio Carlos também. Bom dia, Antônio. Bom dia, Marli Gomes de Matias Lobato. Bom dia.

Bom dia, o Balaio tá ligado com a gente, grande abraço, ótimo dia, também que mais é bom dia, Lobão, aqui é o Manuel, indo pra escola aqui na, em Santa Bárbara do Leste, valeu gente boa, né, tem mais aí, eu tenho, cadê aqui, ó, bom dia Lobão, um abraço pra Aparecida Campos, Engenheiro Caldas, valeu, bom dia pro Célida, do Altinópolis, Sargento Brasileiro, Maria Cleomar de Baguari, o Juarez Sampaio, quem mais aí, gente? Tem quem mais? Paulinho do Carapina, o Altair Carvalho, lá de Sobrália, Iranildo Caldeira, também tá ligadão com a gente aí. Pessoal do Vinhasco aí, bom dia pra vocês também, muito obrigado pela sintonia, tá bom? É muita gente ouvindo a gente, Roberto Ronaldo Brás Lima, o Adevardi do bairro Altinópolis, valeu, bom dia pra todo mundo aí. Então tá aí, é muita gente na sintonia do Lobo da Madrugada. O Belo!

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2: 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Bom dia!
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2: 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Hora certa, agora 7:18. 7:18. Acorda aí, preguicinha. Acorda, preguicinha. Acorda, preguicinha.
6: Tá... Preguicinha. Você tá dormindo demais.
2: Tá dormindo demais.
6: Lobão, faz um pique.
2: Ih, pode voltar a dormir. Pode voltar a dormir. Pode dormir, mais um pouquinho, vá. Pode dormir mais um pouquinho, 7:19 agora.

0: Eduardo Costa. Linda, linda, linda, linda essa música, né? Linda, linda essa música. Ô, oh, beleza! Essa música aí, pra quem não sabe, é do Zezé de Camargo e Luciano, né? É, na voz aí do Zezé de Camargo e Luciano, que primeiro gravou a primeira vez, e o Eduardo foi lá e regravou. Mas ficou linda demais, né? A plástica, a roupagem que ele colocou nessa música aí, bom demais. Bom, gente, agora 7:25, 7:25. 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É, o Salvador, toda a turma aí. 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

0: Andressa, agora são 7 horas 31 minutos, 7h31. 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
3: Vamos ao Rádio Notícias, primeira edição, com meu amigo Sávio Scaramelli. Bom dia, Sávio.
12: Meu amigo Lobão da Madrugada, muito bom dia pra você e bom dia pros amigos que acompanham a Mundo Melhor FM, você que nos ouve em 97,7, a turma que nos ouve no app e também o pessoal que nos acompanha no site radiomundomelhor.com.br. Como vai a sua excelência?
3: Excelente.
12: Tudo excelente?
3: Tudo excelente.
12: Só alegoria?
3: Só alegoria.
12: Maravilha, uai. Que bom. Sextou, hein, Lobão da Madrugada?
3: É, rapaz.
12: É, tá chegando a hora de bater o ponto daqui a pouco, aproveitar o finzinho de semana, né, Lobão da Madrugada? Ficar mais pertinho da família, né, não? Tá certo? O pessoal já tá de olho aí nas programações de sabadão, de domingo. Aliás, falar em sabadão e domingo, Lobão da Madrugada, eu não sei se nesse final de semana tem, né, mas final e finais de semana, geralmente aqui pela nossa região, quem visita cidades do leste de Minas pode se deparar com a caravana Lobão da Madrugada, não é verdade?
3: É.
12: É, a caravana tem Lobão da Madrugada lá, tem o berranteiro, né? Fazendo sonzão lá no berrante, o Wilson Dias. Aliás, um abraço pro Wilson. É, tem também os nossos colegas ali fazendo um showzaço, né? Os nossos artistas da nossa região, né? Só gente fina, né, Lobão da Madrugada?
3: Só alegoria.
12: Só alegoria. É. Só alegoria também é o dólar custando hoje R$5,19, o euro cotado a R$6,06, Lobão da Madrugada. E pra você que tá se preparando pro final de semana, especialmente o Lobão da Madrugada, que já tá de olho no sabadão pra dar uma passeada com os lobim. Vamos saber como fica o fim de semana, começando com a sexta-feira.
3: Sim.
13: Previsão do tempo.
12: A sexta-feira vai ser de sol com algumas nuvens e não tem previsão de chuva para hoje aqui no leste de Minas, segundo o Climatempo. Cantagalo deve registrar mínima de 14 e máxima de 31 graus. Em Periquito, a temperatura varia entre 17 e 32 graus. Já em Governador Valadares, a mínima prevista é de 17 e a máxima é de 33 graus.
3: Beleza. Meu amigo Sérgio Scaramelli, a gente começa essa edição falando sobre a visita do presidente Lula a Governador Valadares, né?
12: Pois é, o presidente Lula desembarca hoje em Governador Valadares para participar da assinatura do acordo de cooperação técnica entre o Ministério de Minas e Energia e o Consórcio Público para a Defesa e Revitalização da Bacia do Rio Doce, o Core Doce, e também vai ser feita a assinatura do instrumento de aplicação de recursos do Fundo Rio Doce entre o Ministério e o BNDES. Ele também vistoria as obras da Ponte do São Raimundo em Governador Valadares. O evento vai ocorrer no canteiro de obras da duplicação da Ponte Lobo, que passa sobre o Rio Doce e é parte da duplicação da BR-116 aqui na cidade. A última vez que Lula esteve em Valadares foi em 2017. O evento está marcado para começar às 15h30. Quando terminar a agenda dele aqui em Governador Valadares, o presidente viaja para Belo Horizonte, onde por volta das 18h participa de um ato de campanha, inclusive com o lançamento da campanha do candidato do PT ao governo de Minas, o Patrus Ananias.
3: Beleza. E agora, sabe, Scaramelli? O GAECO, né, realizou uma operação contra um grupo criminoso, né, que atuava no tráfico de drogas aqui na região. Como foi essa operação?
12: Lobão da Madrugada, foi uma grande operação e, diga-se de passagem, uma operação que desmantelou um grupo que era muito bem estruturado na venda de entorpecentes aqui na região de Governador Valadares, inclusive com ação no Espírito Santo. Essa operação contou com a participação de equipes do Grupo de Atuação Especial de Combate ao Crime Organizado, GAECO, tanto do Espírito Santo como também de Minas Gerais. Pelo menos 18 dos 22 mandados de prisão preventiva foram cumpridos ontem durante essa operação e 22 mandados de busca e apreensão foram cumpridos em Governador Valadares, Ipatinga, Mantena, Itabirinha, Itaiomi, Central de Minas, Ataleia e Guarapari, lá no Espírito Santo. A polícia prendeu duas pessoas em flagrante por porte ilegal de arma de fogo e tráfico de drogas. O Ministério Público de Minas Gerais disse que as investigações revelaram que os investigados mantinham uma estrutura organizada de tráfico de drogas que era dividida em células que atuavam no Vale do Aço, em Governador Valadares, além de células que atuavam em outras cidades da nossa região. Esse grupo atuava, Lobo, na venda de maconha, cocaína e crack e dividia as tarefas entre fornecedores, transportadores, operadores financeiros, vendedores, gerentes regionais, além de atuar também na lavagem de dinheiro utilizando empresas de fachada. Há indícios da participação de um adolescente no esquema e, segundo o Ministério Público, um dos investigados está foragido fora do Brasil e o nome dele deve ser incluído na lista da difusão vermelha da Interpol.
3: Beleza. Sabe, Scarabelli, o viaduto, né, do bairro de Lourdes foi reaberto ontem, né, para o trânsito de veículos.
12: Pois fala é, Lobo. Gente. Esse viaduto é aquele viaduto que liga, que passa ali por cima da rua Bahia, né, e que conduz quem tá saindo do centro da cidade com destino à Avenida JK, sentido ao bairro Santa Rita. Esse viaduto estava interditado desde a noite do dia 9 de junho, depois que o Ministério Público de Minas Gerais ajuizou uma ação civil pública para que a prefeitura fizesse obras emergenciais na estrutura. E aí, na tarde de ontem, o trânsito de veículos naquela região do viaduto foi liberado parcialmente. Parcialmente porque ainda existem muitos trabalhos para serem feitos por lá. Em especial, o guarda-corpo do lado esquerdo e também direito para quem sobe ali por baixo do viaduto sentido à Rua Israel Pinheiro, no centro de Governador Valadares. E também os guarda-corpos laterais para quem acessa a Avenida JK. Basicamente, fizeram o reforço da base do viaduto e os guarda-corpos ainda não estão prontos. Mas o prefeito de Governador Valadares disse que até o dia 30 de agosto, a obra será concluída. Enquanto isso, quem passa pelo local, o trânsito está liberado, tem que ter atenção na hora de subir e por baixo do viaduto, porque o trânsito dá uma funilada e aí as equipes seguem trabalhando ali até o final do mês, Lobo.
3: Abertas as inscrições para a Olimpíada Nacional de Eficiência Energética.
12: Lobo, essa Olimpíada vai ser aberta para a participação de estudantes do 8º e do 9º ano do ensino fundamental, além de estudantes do 1º e do 2º ano do ensino médio. Os vencedores vão receber medalhas de ouro, prata e bronze, e o participante que tiver o melhor desempenho recebe também um notebook e uma viagem para Brasília com tudo pago para participar da Semana Olímpica Nacional. As inscrições são gratuitas, podem ser feitas até o dia 15 de setembro pelas escolas ou professores responsáveis. Para mais informações, basta acessar o site da Olimpíada Nacional de Eficiência Energética. O link está disponível em radiomundomelhor.com.br.
3: Olha, Brasil melhora a aprendizagem, mas avanço perde força no ensino médio.
12: Pois é, a aprendizagem na rede pública brasileira avançou nos últimos 20 anos, mas o progresso está perdendo força no fim da formação. Um estudo da organização Todos pela Educação mostra que o desempenho de alunos do 5º ano triplicou desde 2005, mas o cenário muda no ensino médio, onde a evolução é tímida e preocupa os especialistas, Lobo. Atualmente, quase 60% dos estudantes concluem o ciclo básico, com conhecimentos insuficientes em matemática. O levantamento alerta o governo sobre a urgência de melhorar a qualidade do ensino público para os jovens brasileiros.
3: Agora vamos falar de esportes agora, meu amigo Sávio Scarabelli. Olha que Cruzeiro tem, né, baixa da zaga para reencontro com Flamengo.
12: Após dar adeus a Libertadores da América, o Cruzeiro vira a chave, volta as atenções para a Série A do Campeonato Brasileiro. Inclusive, no próximo sábado, a equipe celeste vai reencontrar o Flamengo, algoz no torneio continental, pela 24ª rodada do Brasileirão. Para o duelo com o time carioca, Arthur Jorge tem um desfalque confirmado. O zagueiro Jonathan Jesus vai cumprir suspensão pelo terceiro cartão amarelo recebido na partida contra o Corinthians no último domingo em Itaquera. Com isso, João Marcelo deve ganhar nova oportunidade para formar dupla de zaga com Fabrício Bruno. O Lucas Vidalba também surge como opção, mas o argentino tem sido escalado com mais frequência na lateral esquerda. Por outro lado, Lobo, o meio-campo cruzeirense vai ter um reforço. Matheus Henrique, que cumpriu suspensão contra o Timão, ele volta a ficar à disposição do Arthur Jorge. Vale destacar que o Cruzeiro pode ter alterações em relação ao time que enfrentou o Flamengo na quarta-feira pela Libertadores. O comandante português pode poupar alguns atletas de olho no clássico contra o Atlético. Esse clássico que vai ser na terça-feira que vem, dia 25, pelas quartas de final da Copa do Brasil.
3: Beleza. Olha, São Paulo inicia conversas para contratar Gustavo Scarpa do Atlético, né? Olha que legal, hein?
12: Pois é, a diretoria do Tricolor quer um empréstimo por um ano com opção de compra. A informação foi dada inicialmente pelo All Sport e confirmada pelos nossos parceiros da Itatiaia. O camisa 10 perdeu espaço no Alvinegro e é um nome visado no mercado da bola. No último dia 6, o Paulo Brax, que é o vice-presidente de futebol do Atlético, confirmou que o clube foi consultado sobre o Scarpa, mas destacou que as tratativas não haviam avançado à época. O Scarpa não entra em campo pelo Galo, gente, desde o dia 5 de maio, da partida contra o Juventude do Uruguai pela Sul-Americana. O meio-campista sofreu uma lesão no último dia 7. Ele foi diagnosticado com um edema no músculo adutor da coxa direita. A contusão surgiu pouco tempo depois dele se recuperar de uma cirurgia para curar uma artroscopia no joelho direito no mês de maio.
3: E fala aqui, ó, com o a menos e Memphis, né, Corinthians bate Rosário e avança na Libertadores.
12: O Corinthians sofreu, mas avançou, gente. Venceu o Rosário Central da Argentina por 1-0 nessa quinta-feira na Neoquímica Arena e vai para as quartas de final da Libertadores. A equipe ficou com um jogador a menos após a expulsão do Ranieri e o Memphis Depay voltou a vestir a camisa alvinegra. O volante recebeu cartão vermelho no início do segundo tempo ao acertar a coxa do Copete com as travas da chuteira. O Memphis entrou e o timão se segurou. Após cobrança de falta do holandês, Breno Bidon finalizou dentro da área e balançou as redes. Com os times, como os times empataram no jogo de ida na Argentina, o placar agregado ficou em 1-0 para o Corinthians. O adversário das quartas de final será o Estudiantes da Argentina, que eliminou a Universidade Católica do Chile. No próximo domingo, 7:30 da noite, o Corinthians volta a entrar em campo para enfrentar o Curitiba, lá no estádio Couto Pereira, pelo Campeonato Brasileiro.
3: Ok, meu amigo Sábio Scarabelli.
12: O Lobão da Madrugada, são 7:55. 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No sextou, a gente não pode encerrar sem antes fazer a pergunta de ouro. Quem canta amanhã?
3: Amanhã tem Jonathan Menezes.
12: Jonathan Menezes? Isso. Nós vamos ter modão ou nós vamos ter forrozinho?
3: Forrozão.
12: Forrozão?
3: Forrozão.
12: 6 da matina?
3: É.
12: Alvivaço?
3: É.
12: Alvivaço, forrozão, colobão e o Jonathan. Bacana demais.
3: Aí o trem fica bom.
12: Aí o trem fica bom. Aumenta o volume do rádio até no talo e mostra o que é forrozinho do bom aqui na Mundo Melhor, viu, gente?
3: Valeu.
12: Um abraço.
3: Beleza.

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1: E vamos à nossa reflexão do dia, né? Fechando aí mais uma sexta-feira, mais uma manhã, né? Trazendo aí. Olha que a vida não vai voltar a ser, né? O que era, né? Pois é, ué. Então, na verdade, não tem nem como, né? Mas ela pode ser melhor. Pode ser ainda melhor. E para isso, precisamos treinar a nossa fé e confiança. Então, olha, não reclame pela bagunça, né? Aproveite e arrume a sua casa para que ela fique mais alinhada com a vida, né, que deseja. Isso vale para o mundo externo e também interno também, tá? Então, quem vê oportunidades onde todos veem apenas o pior, consegue, né, concriar mais rápido uma vida cheia de amor. Então mude o foco, busque treinar, né, uma mente positiva e coisas boas com certeza começarão a chegar na sua vida, tá? Pense nisso e tenha muita fé que tudo vai dar certo. Pense nisso.
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0: isso aí. Não perca a sua fé, rapaz. Tenha fé, tenha fé, que tudo vai dar certo. Que hoje é sexta-feira também, né? Sexta-feira também. Meu amigo. Beleza, hein?
1: Ah, esqueceu meu nome? Eu acho que você falou do nome.
0: Ai, é você mesmo?
1: Ai,
0: serve você mesmo?
1: Serve.
0: Mas e aí, tudo bem?
1: Tô bem.
0: Sexta-feira, né?
1: Sextou. Amanhã, sábado. Ô, gente, vou contar uma coisa pra vocês. Todo dia que eu tô aqui com ele, ele pega no celular e fica ali, né?
0: Batendo ponto aí.
1: Ah, tá batendo ponto?
0: Bateu ponto,
1: Não é Pix, não?
0: Hein?
1: Agora você não tem desculpa falar que o telefone estragou, não, viu?
0: Só que eu tô tentando colocar pra funcionar aqui, mas não tá dando certo.
1: Eu vi você balançando aí pra um lado e pro outro.
0: Vai.
1: Vai, meu filho.
0: Pix. Vai não.
1: Nossa, Deus,
0: deu, ó. Deu ruim pra você.
1: Deu ruim, né? Amanhã o Prós vai estar bom demais da conta, né, menino? A Jiripoca vai piar, viu? Você
0: conhece o Jonathan Mendes?
1: Conheço.
0: É ele mesmo. Ele mesmo. Vai estar aqui amanhã.
1: Tá.
0: Esse menino cresceu aqui, rapaz.
1: Ontem você errou de... Ontem você nem fechou a porteira, né? Correndo aqui porque eu falei, né? Começou aqui.
0: Foi, não foi?
1: Foi, começou novo aqui.
0: Lembro-me, né? Muito bem, ele...
1: Tem muitos aqui que começaram,
0: ele,
1: né?
0: Aquele Caio Fernandes também.
1: Isso.
0: Né? Tem mais também. O Caio Fernandes agora tá bitelão.
1: Tá graúdo.
0: Pedriada.
1: Isso.
0: Tem muitos outros, né?
1: Tem uma... Como é que é, rapaz? É um forró também, a mulher Sheila, como é o nome dela?
0: Sheila Rocha?
1: Começou aqui também? Faz Sheila?
0: Não,
1: é Sheila não, velho. Israel aí.
0: É Sheila Israel.
1: É isso, Sheila Israel. É Sheila Rocha?
0: Sheila Rocha Israel.
1: É Sheila Rocha?
0: Sheila Rocha Israel.
1: Isso, forrózinho bom demais da conta também. Começaram foi aqui, né?
0: Começou aqui também.
1: Eu tô falando que eu curto música. Forró Deus é bom demais da conta.
0: Bom. O Igor Yuri também.
1: Igor Yuri, estão aí, focando na alta.
0: Começou aqui também.
1: Começou também.
0: Isso. Zezé de Camargo.
1: O Luciano também começou aqui,
0: Luciano,
1: né?
0: Luciano
1: deitado.
0: Luciano também. Mas é isso aí, todo mundo começou aqui, né? Não tá bom.
1: É, um celeiro, né, rapaz? O Prós é um celeiro.
0: Hoje a rádio muito.
1: Muitos talentos, né?
0: A rádio que dá oportunidade aí pros artistas da região, né? Isso é bom demais.
1: É diferenciado, né? Diferenciado. O Prós tem a sua cara, o seu jeito de comandar. Quando eu faço a sua série, o pessoal fala assim, tem que ter o Prós. Não, o Prós é só com o Lobo. Prós e charada, ninguém faz igual o Lobo, né? A gente tem que ser realista mesmo. Isso é a sua marca, a sua cara. Então, quando a gente tá aqui, a gente tem que balangar o beiço aí, né? Porque não é fácil substituir você não, viu? Não é fácil não, meu filho.
0: Quando eu estiver aqui, você come franguinho.
1: Os franguinhos correm de mim.
0: Aí, pô, já tá. Você vai.
1: Esse cara com medo, agora você tá achando que eu sou o lobinho. O papai não veio, o filho veio.
0: Você solta foguete também, Bruno? Você plantar os frangos também?
1: Hã?
0: Estão soltando foguete também? E agora comigo é assim agora. Solta foguete e eu feliz da vida.
1: Mas come uma batatinha doce de vez em quando.
0: Você tá comemorando a minha chegada, né? Mas é pra espantar os frangos.
1: Corre tudo. Aqueles do pescocinho, né, menino? Pescocinho despenado. Nossa,
0: aquele que é o bom.
1: Aquele que é o bom, menino?
0: Aquele que é o bom.
1: Você gosta do pescocinho despenado? Tem aquele dele, é bom.
0: Aquele que é o bom, viu?
1: É bom.
0: Show de bola. Vambora.
1: A parte do frango que eu mais gosto é o pé.
0: Carrega mais carne, né? Pô, aí, ó.
1: Charlie!
0: Valeu.

0: Sete.
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1: Ai, meu Brasil, bom dia! Bom dia, sexto!
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1: Nesta manhã de sexta-feira, 21 de agosto de 2026. Nossa, muito obrigado a vocês e pela audiência, né? Vamos dando sequência nessa audiência que o Lobão deixou, né? Essa potência do leste de Minas.

99989-1977. Eu de cair, você de lá. Eita, mundo melhor do meu coração. Bom final de semana, meu povo. Vamos começando assim, né? Vamos, né? O John Paul e Daniel aos trancos.

0: som de Ataíde Alexandre, né? Ataíde Alexandre, Eduardo Costa, Amor Pirata, 8h14. Bom dia, Luciano. Estou ligadinho aqui na Sertaneja do Leste de Minas. Ofereço uma música pra minha irmã Vânia, Niltim e a minha manicure, né? Doca, na Cachoeira do Aranã. Beleza, um abraço, Ildefonso. Bom dia, Niltim. Bom dia a todos vocês. E o Chiquinho também, né? Alô, Chiquinho. Obrigado pela audiência. Pessoal de Frei Gaspar, a gente manda alô aí pra Maria Alice, também tio Mamazinho, audiência bruta em Frei Gaspar, hein? Nilza do Vinhático, também tá na sintonia. Vanusa do Altinópolis, bom dia!
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0: 8h15.
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0: 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Agora 8h16. Oi, Alice. Bom dia, Alice. Tá ligado com a gente aí em Baguari, hein? Alô, Baguari. Um abração pra vocês. Obrigado pela audiência, minha gente.

0: Aí o som dela, Roberta Miranda, perigosa e linda. Manda um alôzão aqui pro Formiga. Ô, Formiga, tá trabalhando, filho? Tranquilo, né, Formiga? Grande amigo, gente boa, tive o prazer de conhecê-lo, né? Tá no Jardim Pérola, tá mandando um alô pro Aguinaldo, né? O Aguinaldo também, grande Aguinaldo, a turma aí que trabalha com máquinas, né? Os operadores de máquinas pesadas aí, são os brutos, né? Um abraço aí, Aguinaldo, um abraço, Formiga. Um abração aí pro Léo, o Léo aí na barraca, né? Na barraca do Léo aí, tá sempre na audiência aqui do nosso Rádio Show. 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
3: Juntos e misturados. Sextou com S de saudade. É, saudade do Gui, saudades do Lele. É, Lele. Ô, Jefinho, me abandona não, Jefinho. Eu vou ter que mandar a música do Jefinho. Vou atender o Jefinho, o Gui e esse povão aqui do WhatsApp. Pessoal, hoje vou te falar, cestaram com Eduardo Costa. O povo tá tudo querendo ouvir Eduardo Costa. Um abraço aí pra você, Guilherme, Jefinho, Lele, Bruno, a Dona Maria em Santa Maria do Suaçuí, é a mãe do Guigui. Ê, Dona Maria, um abraço. E também a Jennifer. Bora curtir aí, ó, Eduardo Costa. Vou tocar uma sequência de Eduardo Costa pra esse povo chonado aí, meu filho. Ê, lasqueira, viu? Ô, Dona Maria, tá em Santa Maria do Suaçuí, um abraço. E não pode esquecer da Poaia, não. Poaia é um lugarzinho sagrado aí do Guilherme. Um abraço, Guigui.

Eita, moda boa! Eduardo Costa, linda, linda! Oito e trinta e nove, Irineu. Bom dia, Irineu! Final do telefone 1805. Eu mandei alô lá pro Gui, mandei pro Jefinho, Lelei, né? Pra Dona Maria. E acabei esquecendo de mandar um alô aí pro Tariel, né? O Tariel, o Heitorzinho, Giovaninha, a Gisele e o Bruno, grande Bruno. Um abração pra vocês aí, gente. Faltando 20 pras 9.

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1: 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Hora certa, agora são 8h51, Rádio Solta no ar. Eu quero você interagindo comigo. Sextou, bebê, sextou. Muita calma aí, gente. São muitas mensagens. Eu vou ler na medida do possível. Muita calma. Raça chinela, o doutor e a empregada. Eita, moda boa, né? Porrozinho gostoso. O Bruno gosta dessa, né, Bruno? Olha, escuta aí, né, filho? Joel, Terezinha aí no Turmalina. Um abraço pra Carla, pra Késia.

0: Bom dia. Tudo bem, né? Manda um alôzão aqui pro Ney. O Ney tem Itaru, né? Ney. Alô, Ney. Glaucinei, Sirlei, Sirlene, Claudineia, Rodrigo. Ô, Diguinho. Bom dia pra turma aí. Bom dia, André. O Ravi, o pequenininho Ravi. E a Lena. A Lena tá trabalhando aí na rua do hospital, né, Lena? Bom dia, minha gente. Eu quero ter você. O Jair e a Neuza estão na Água Santa, ali na divisa com Alvarenga. Um abraço pra vocês aí de Alvarenga. Núbia tá curtindo a gente. Um abraço, Núbia. Tá aí curtindo o Venades, né? Obrigado pela companhia. Aí no nosso Rádio Show, até meio-dia. Estamos por cá, juntos e misturados, aqui na programação da Rádio 97, a sertaneja do leste de Minas. 9:01, 9:01, corre pra cá, corre, Jefinho curtiu as músicas aí, né, Jefinho? Chonadão, garoto! Ele gosta, né? O homem tá trabalhando lá, rapaz, tá lá nos Estados Unidos, grande Jefinho, o Gui, o Lelei, né, a turma aí. Lá no Vitória Meat Market, abraço pra turma, estão lá no... Oh, rapaz. Ah, não é brinquedo, não. Um abração pra turma aí, viu? Ô, Gisele, joinha, Gi. Abraço, bom trabalho pra vocês. Eu tô ao vivo aqui, ao vivo na chamada de vídeo. Aqui é assim, né? É ao vivo na rádio e ao vivo na chamada de vídeo comigo direto dos Estados Unidos. Ai, ainda bem que eles colocam lá no silencioso. Coloca no silencioso. Ai, não é brinquedo, não. Um abração pra turma aí. Gisele tá sorridente, tá de bem com a vida, né? O Guilherme tá aí com o seu Verdão, seu Palmeiras. É, Palmeiras. Tá aí o Palmeiras. Lá no topo do Campeonato Brasileiro, né? Um abração pra você, Gui. Todo mundo aí curtindo a gente, tá bom? É o nosso Rádio Show.
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0: Agora são 9:03, 9:03.
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0: O Nilson tá te mandando um abraço aí, beleza, Sávio? Já tá aqui tomando aguinha pra entrar com Rádio Notícias já já. 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
5: Em Valadares, 9:08. Ótimo dia para você que nos acompanha na Rádio Mundo Melhor FM nesta sexta-feira, 21 de agosto de 2026. Começa agora mais uma edição do Rádio Notícia. O presidente Luiz Inácio Lula da Silva desembarca hoje em Governador Valadares para participar da assinatura do acordo de cooperação técnica entre o Ministério de Minas e Energia e o Consórcio Público para Defesa e Revitalização da Bacia do Rio Doce, o Core Doce. Também será feita a assinatura do instrumento de aplicação de recursos do Fundo Rio Doce entre o Ministério e também o BNDES. O evento vai ocorrer no canteiro de obras da duplicação da Ponte do São Raimundo, que passa sobre o Rio Doce e é parte da BR-116 em Valadares. As obras também serão vistoriadas pelo presidente. A última vez que Lula esteve em Valadares foi em 2017. O evento está marcado para as 15h30. Após a visita a Valadares, o presidente viaja a Belo Horizonte, onde participa de atos de campanha eleitoral. A Operação Ocaso Solis foi realizada nesta quinta-feira em uma ação integrada das equipes do Grupo de Atuação Especial de Combate ao Crime Organizado, o GAECO do Espírito Santo e também de Minas Gerais. Pelo menos 18 dos 22 mandados de prisão preventiva, além de 22 mandados de busca e apreensão, foram cumpridos em Governador Valadares, Ipatinga, Mantena, Itabirinha, Itaiomi, Central de Minas e Atalaia, além de Guarapari no Espírito Santo. Além disso, a polícia prendeu duas pessoas em flagrante por porte ilegal de arma de fogo e tráfico de drogas. O Ministério Público de Minas Gerais disse que as investigações revelaram que os investigados mantinham uma estrutura organizada de tráfico de drogas dividida em células atuantes no Vale do Aço e em Governador Valadares, além de outras 5 células menores atuando na região. O grupo atuava na venda de maconha, cocaína e crack com divisão de tarefas entre fornecedores, transportadores, operadores financeiros, gerentes regionais e vendedores. As investigações revelaram ainda que o grupo recebia ordens de dentro da prisão e também atuava na lavagem de dinheiro por meio de empresas de fachada. Há indícios da participação de um adolescente no esquema. Um dos investigados está foragido no exterior.
4: Previsão do tempo.
5: A sexta-feira vai ser de sol com algumas nuvens e não tem previsão de chuva para hoje no leste de Minas, segundo o Climatempo. Em Cantagalo, a mínima prevista é de 14 e a máxima é de 31 graus. Periquito deve registrar mínima de 17, com máxima de 32 graus. Já em Valadares, a temperatura varia entre 17 e 33 graus. Em Valadares, 9:10. O Rádio Notícia volta a partir das 10 horas da manhã. Outras notícias você

0: 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Até já.
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Agora 9h11. Alô, Heitorzinho. Tá ligado com a gente aí na América, né, Heitor? Um abraço pra Gisele também. Daqui a pouquinho tem Marília Mendonça pra vocês. Mas antes, é o Pablo, pro Heitorzinho, a Giovaninha. Um abraço, gente.

0: Marília Mendonça. A Gisele curtiu com a gente. Tá trabalhando aí, né, Gi? Saudade de você, menina. Aí pra Gisele, é a paixão, o amor da vida do Gui, né? Um abração aí pro casal palmeirense. Eu acho que a Gisele é palmeirense mesmo, já pensou se não for? Falei palmeirense, mandou um alôzão aqui pra ela, Kiki, ô Cristiane Monteiro, ô Kiki, saudade do você, Kiki. Tá em Jero Caldas, né? Um abraço pra ela, um abração pra Marjorie, Mariana, Vicente, ô Zezé Pacheco, tá aí no seu comércio, na sua loja, trabalhando e ouvindo, né? Um abraço pra vocês aí da nossa querida Engenheiro Caldas. 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
0: 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Já que eu falei de Alpercata, manda um abração pro Alifer Júnior. Tá sempre ouvindo a gente, Alpercata. Um abração. O Jaime, que é o papai da Grazi, né? É o papai da Graziela Paula, né? Oi, Jaime. Um abraço pra você. E o Douglas, aí da DM, também tá sempre na audiência.
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0: Agora 9:24. Marília Mendonça, de quem é a culpa? Bom dia!

0: Uma salva de palmas, Murilo Ru.
1: Valeu, Goiânia.
0: É, Murilo.
1: Que delícia, tamo cara, junto. Tem que respeitar.
0: Que é isso, hein?
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Hora certa, 9h40. Bora de modão, Chico Rei Paraná. Ê, lasqueira, hein? Pense um pouco. Essa moda é boa demais. Ô, Ari Andrade, bom dia, Ari.

moda boa demais. Chico Rei Paraná, pensa um pouco, né? Ô, Maria Luísa, irmã do Alex Alves. Maria Luísa, tá nos Estados Unidos. Parabéns aí pelo seu aniversário. Muitos anos de vida, saúde sempre, felicidade, tá bom, Maria Luísa? Aí, ô Belan, vivendo por viver e eu acabo voltando. Música boa, né? 17 para as 10.

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8: 9:56, faltando 4 para as 10. Bora de Léo, Léo Magalhães. Alô, Bianca e São Luís do Maranhão. Timon, também tô ouvindo a gente, Abel, né? Abel tá em Timon no Maranhão. Bom dia, minha gente.

Rafael Magalhães, CDs e livros. Daqui a pouco tem Rádio Notícia. Faltando um minuto para as 10. Oi, André. Oi, Fernanda. Nova Vila Bretas, bom dia.

0: Aí o som de Gustavo Lima, Bala Alojada. Agora é hora de informação, tá chegando o Rádio Notícia com Sávio Scarabelli. E a gente volta já já com muita música pra você aqui na 97.
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0: Agora são 10:03.
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1: Em Valadares, 10 horas e 3 minutos. Ótimo dia para você que acompanha a Rádio Mundo Melhor FM nesta sexta-feira, 21 de agosto de 2026. Começa agora mais uma edição do Rádio Notícia. O viaduto do bairro de Lourdes foi reaberto ontem para o trânsito de veículos em Governador Valadares. A reabertura do viaduto sobre a Rua Bahia, no bairro de Lourdes, que leva os motoristas que saem da Avenida JK em direção ao centro de Governador Valadares, ocorreu de forma parcial. O trânsito debaixo do viaduto foi interditado na noite do dia 9 de junho, após o Ministério Público de Minas Gerais ajuizar ação civil pública para que a Prefeitura fizesse obras emergenciais na estrutura. Durante a interdição, o trânsito na região passou por alterações. O município afirma que, embora ainda haja necessidade de conclusão da construção dos novos guarda-corpos, é seguro transitar pelo local. O governador e candidato à reeleição, Matheus Simões, recebe o maior tempo de televisão e rádio e vai abrir o programa eleitoral gratuito, segundo definição do Tribunal Regional Eleitoral de Minas Gerais, divulgada nesta quinta-feira. O candidato reúne 5 partidos em sua coligação, o que o garantiu um tempo de 2 minutos e 46 segundos de propaganda, seguido pelo deputado federal Patrus Ananias, com 1 minuto e 54. O tempo da propaganda eleitoral é definido de acordo com o tamanho da representatividade da coligação na Câmara dos Deputados na última eleição. O terceiro maior tempo de televisão é do candidato do Partido Liberal, Flávio Roscoe, com 1 minuto e 42. Logo depois, vem Cleitinho Azevedo, com 1 minuto e 7, Gabriel Azevedo, com 48 segundos e Alexandre Calil, com 41 segundos. A aprendizagem na rede pública brasileira avançou nos últimos 20 anos, mas o progresso perde força no fim da formação. Um estudo da organização Todos pela Educação mostra que o desempenho de alunos do quinto ano triplicou desde 2005. Mas o cenário muda no ensino médio, onde a evolução é tímida e preocupa especialistas. Atualmente, quase 60% dos estudantes concluem um ciclo básico com conhecimentos insuficientes. Mostra que o desempenho de alunos do quinto ano triplicou desde 2005. Mas o cenário muda no ensino médio, onde a evolução é tímida e preocupa especialistas. Atualmente, quase 60% dos estudantes concluem um ciclo básico.

0: 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A produção e apresentação são de Sávio Scarabelli. Bom dia pra você e até já.
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0: Até meio-dia, tô aqui com o nosso Rádio Soul, é a sertaneja do leste de Minas. Bom dia pro pessoal aí de Matipó, né? Alusão aí pro Zé Pedro, tá mandando um abraço pro Tião Cajá de Franciscópolis, né? Que é seu avô. Alô, Zé Pedro, tá ouvindo a gente em Matipó? Bom dia, Lucilene, Ailton, aí em Trunqueiras, Corre dos Reis. Abração pra Penha, Dercélio, Aline, o Zé Lúcio e Marina no Corre dos Rosas. A gente manda alô pro Marquinhos e Adriana também, né? Marquinhos e Adriana. Admilson Quintão nos Estados Unidos. Um abraço, tá curtindo a gente aí? Obrigado, obrigado, obrigado, obrigado, hein? Manda um alô pro Fernando. Todo mundo aí de boa. Ouvindo a Rádio 97 na América.
1: Show, show, show.
0: Alô, Marquinhos, motorista de aplicativo.

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5: São 10h21 na Mundo Melhor. Joinha por aí, Aguinaldo. Oi, Ronelli. Tá nos Estados Unidos.
6: Tem

0: Aí, corações egoístas. Leandro e Romário, participação de Ícaro e Gilmar, né? Ó, manda um abração pro Wellington. Wellington da Nutrisucos, nosso parceiraço, grande Wellington, Nutrisucos Picolé. Aí é gente boa demais, né? Sou muito fã. Um abraço, Wellington, parceiraço. Obrigado pela audiência, garoto. Tá na audiência aí da Rádio Mundo Melhor. A sertaneja do Leste de Minas, Heitor. Bom dia, Heitor. Deivinho. Ô, Deivinho. Um abraço pra vocês aí. Deivinho. Oi, Heitor. Tô com o Deivinho de novo. Oi. Heitor, me explica aí, Heitor. Oi, Heitor. Partiu, meu filho. Ele veio. Oi, Heitor. Agora fiquei curioso. Se você foi, se ele veio, se ele fez, se você foi. Um abraço pra Tati. E também pro Isaac. Ô, oh, quem tá na escuta? Ó, oh, quem tá na escuta? É a filha do Dona Di. Pois é, é a filha do Dona Di. Aí em Tobacuri. Ô, oh, Dona Di, bom dia!
1: Oi, bom dia!
0: É a mamãe da. É a Dona Di, é a mãe da Andréia. Andréia Rosa, pessoinha muito especial. Dá um abraço muito especial pra Dona Di e pra Andréia. Ah, não conheço, mas a gente sabe, né? Que são pessoas maravilhosas, são especiais. Ô, Andréia, eu sempre mando pra Andréia, menina veneno, né? Eu sempre mando pra ela Águas de Oceano, mas hoje eu escolhi uma outra música pra mandar pra você, Andréia. Foi Deus, Edson Hudson. Bom dia, Itambacuri.

0: menina veneno, menina veneno. Ah, quem? Menina veneno.
1: Oi, quem é essa menina veneno?
0: Hein? Quem é a menina veneno?
1: Quem é essa menina?
0: Você tá curioso, hein, PC? É igual o pessoal fica perguntando pra mim, né? Quando eu posto os vídeos no WhatsApp. Quem é essa menina veneno que você fica mandando? Você fica tocando os trechinhos de música no WhatsApp.
1: Aí você não revela.
0: Não revela.
1: O pessoal fica curioso.
0: Você quer saber quem é a menina veneno, PC?
1: Quero.
0: Não conto, não. Só... Não conta, não. Aqui, por falar em contar ou não, daqui a pouquinho nós vamos contar o que tá rolando por aí no mundo esportivo. Já adianta alguma coisa aí?
1: Vamos, rapidinho, né? Porque semana de Libertadores e Sul-Americana, a gente passa aí os classificados, né? A próxima fase.
0: E o futebol europeu começa.
1: Europeu final de semana, começa, né? No fim de semana, né?
0: Beleza.
1: Campeonatos europeus.
0: Valeu, eu volto já já. Eita, menina veneno, 10 horas 32 minutos.
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0: Ai, tô de volta agora com 97 FM nos esportes, eu e ele, o curioso Pedro Cláudio de Araújo, grande PC. Tudo bem, PC?
1: Tudo bem, Luciano, bom dia, ouvintes da 97.
0: Satisfação tá com você aqui, PC.
1: Satisfação toda nossa.
0: E depois que você vai embora, PC, sempre o pessoal vem aqui no WhatsApp parabenizando você por esse quadro aqui, né?
1: Obrigado,
0: essa inovação,
1: né?
0: Aí, a gente dá notícia de esporte, tocamos músicas das antigas no final. E já pediram até a Loira do Carro Branco aqui hoje, viu?
1: A Loira do Carro Branco?
0: Pediram o PC pra tocar a Loira do Carro Branco.
1: Tá certo.
0: Vamos lá então, PC?
1: Vamos lá.
0: Vamos lá que daqui a pouquinho você tem que ir pro 93.
1: Vamos girar o esporte porque tem muita informação nesta sexta-feira, né? Amanhã tem rodada aí do Brasileirão, mas ontem Série B, passando a régua aqui, fechando, né, a rodada da Série B do Campeonato Brasileiro, a 23ª rodada, tropeços aí dos mineiros. Não deu certo ontem.
0: Nenhum mascou. Deles? Os dois?
1: Mascou os dois. Ah, lascou. O América, mais uma derrota na Série B do Brasileiro. Ontem, o time tomou aí 3-0 do Novo Horizontino lá em Novo Horizonte. Então, situação do América já era, né? Já jogaram a toalha, não dá mais Série C ano que vem. Com essa derrota aí, o Coelhão, né, afundou mesmo aí na zona de rebaixamento.
0: E é difícil sair da Série C, viu?
1: O Atlético, rapaz, derrapou, né? Vinha bem aí na sequência da competição. Ontem acabou tomando aí 2-0 em casa, lá em São João del Rei.
0: Que isso,
1: perdendo,
0: né,
1: pro CRB de Alagoas.
0: Ah, perdeu pro CRB, rapaz.
1: Jogou mal, né? O talento, né, até disse que o time ontem teve baixa, né, produção e acabou aí, né, sofrendo esses gols. Mas o Atlético ainda tá bem, né? Está na nona posição com 34 pontos ganhos.
0: Podemos dizer que já tá garantido, pelo menos na Série B do ano que vem, né? Vai ser o Mineiro aí.
1: Não corre risco de cair.
0: Não corre não. Tá fazendo um bom campeonato.
1: Tá fazendo um bom campeonato.
0: CRB significa
1: Clube de Regatas Brasil. É isso aí. Bom, então a régua passada, Série B, já nesse fim de semana, mais uma rodada, a sequência aí da competição, né? Na 24ª rodada, os mineiros voltando a campo. O América agora volta as atenções aí para mais um jogo. Segunda-feira encara o Sport Recife lá na Ilha do Retiro.
0: Nossa, Deus, misericórdia.
1: E na segunda o Atlético também, na sua arena, encara aí o Novo Horizontino. Então, os próximos compromissos aí dos times mineiros. Sul-Americana, Luciano.
0: Ah.
1: São Paulo, Atlético Mineiro, Vasco e Santos são os brasileiros aí que continuam na busca pela taça, né? Além deles, o Boca Juniors, o Montevideo City Torque e o Cienciano também garantiram presença. Agora tem uma vaga em aberta, vai ser decidida aí semana que vem, o Santa Fé e River Plate. Ontem, o Santos, né, confirmou e carimbou a vaga, né? Na Vila havia vencido por 2-1, né, a equipe equatoriana do Macará. E com isso, né, ontem o empate sem gol, 0-0, ninguém marcou e o Santos classificado. E o Santos vai ser o adversário do Atlético Mineiro. Santos e Galo.
0: Galo passa.
1: Nas quartas aí da Sul-Americana.
0: O Galo passa.
1: Tá certo. E o Vasco?
0: Vascão.
1: Vai jogar com quem? O Vasco, ó, ele venceu o Olímpia ontem por 4-1, rapaz.
0: 4-1.
1: E no São Januário ficou 0-0, viu? Perdeu um caminhão de gols. Ontem goleou, né, o Olímpia do Paraguai e avançou. E agora o time aguarda o vencedor aí do Santa Fé e River Plate, né? Semana que vem.
0: Semana certo? Que vem.
1: O Vasco ainda está aguardando aí esse.
0: Podemos ter um Vasco
1: adversário.
0: E River Plate.
1: Isso. O Botafogo precisava de 5 gols para levar para os pênaltis, né? depois daquela goleada lá de 6-1, ontem nós falamos aqui que não daria.
0: Não daria.
1: É, como é que ficou? 1-0.
0: Minguado.
1: E o Botafogo, então, voou. Saiu, então, eliminado, da Sul-Americana.
0: Eu tô rindo com a do gesto que você fez com a mão e o dedinho do 1-0. Mingou.
1: Tá certo. Então, com isso, o Botafogo deu adeus aí da Copa Sul-Americana. Os confrontos, já definidos, então, São Paulo contra o Boca Juniors, River Plate ou Santa Fé enfrenta o Vasco, Atlético já definido com Santos, e Montevideo City e Cienciano vão aí decidir já as definições, as quartas de final. Vamos pular para Libertadores?
0: Bora para Libertadores.
1: O Corinthians garantiu, Garantiu a vaga. Ontem foi suado, na Neoquímica Arena.
0: Vai, Corinthians!
1: 1-0. Venceu o Rosário Central da Argentina no primeiro jogo e empatou lá, 0-0 na Argentina.
0: Sofrido, hein?
1: É sofrido. Breno Bidon marcou o único gol da partida. E o Corinthians, então, classificado, vai enfrentar agora outro argentino, o Estudiantes.
0: Vai lembrar do Estudiantes lá também,
1: 2009, lembra? 2009. Mascou. Estudiantes, então, será adversário do Corinthians. O Mirassol acabou eliminado, lá diante da LDU, Alaú, no Equador, ontem. O Mirassol até que, segurou um 0-0, e levou para os pênaltis. E no final perdeu, nas penalidades. 5-4, a equipe da LDU marcou, então, a classificação. E a LDU será o adversário do Palmeiras.
0: Guilherme, tá aí nos Estados Unidos, LDU, Guilherme,
1: LDU do Equador, Palmeiras, então, pela frente aí, nas quartas de final. O Mirassol deu tchau,
0: Tchau.
1: Tchau, tchau. Então, definidas as quartas de final, o Estudiantes da Argentina contra o Corinthians, o Independiente del Valle do Equador enfrenta o Tolima da Colômbia ou a equipe do Flamengo, Semana que vem, então, a decisão para saber o adversário.
0: Um dos dois vai pegar o Flamengo.
1: Dois pega o Flamengo. A Laú, LDU do Equador e Palmeiras, e o Fluminense vai encarar o Platense da Argentina. Então, já as definições aí da sequência da Copa Libertadores na próxima terça, o Independiente del Valle do Equador e Tolima vão se enfrentar, então, e a definição aí para saber o adversário da equipe brasileira. Girando, então, o Galo, Luciano. O Galo hoje encerra a preparação, fecha o treino, então, viaja para o Rio Grande do Sul. Amanhã tem o Internacional pela frente, às 18h30, Beira Rio, Brasileirão na 24ª rodada. O volante Fred chegou aí como reforço, para o Galo, já está regularizado no BID e pode fazer a sua estreia, já vai seguir com a delegação do Galo para o Rio Grande do Sul, e o Barba Domingues vai aí, deve poupar alguns titulares, porque terça-feira você sabe o que tem,
0: É terça-feira?
1: Terça-feira, rapaz. 9 da noite, Mineirão, Cruzeiro e Atlético. Copa do Brasil.
0: Copa do Brasil.
1: Tem
0: favorito não, PC?
1: Tem não?
0: Tem não.
1: Primeiro, então, duelo do mata-mata,
0: Primeiro duelo do mata-mata.
1: E na outra terça-feira vai ser lá na Arena MRV.
0: Então,
1: já jogão. Copa do Brasil,
0: Tá funilando.
1: Funilando. Então, o Galo fecha a preparação, o Barba, então, deve poupar alguns titulares. E o Galo, então, tem o adversário definido na Sul-Americana, que é o Santos, A gente já falou aqui. O Cruzeiro agora vai focar aí no Brasileirão e também na Copa do Brasil. E neste sábado, o time tem mais um duelo com o Flamengo,
0: Brasileirão. De novo.
1: Às 20h30 amanhã, 24ª rodada, Cruzeiro encarando o Flamengo novamente. E hoje, o Arthur Jorge fecha o treinamento e escala o time, que não vai ter o Jonathan Jesus, o zagueiro é desfalque. Levou o terceiro cartão amarelo naquele jogo contra o Corinthians, na vitória.
0: Amarelado lá.
1: Amarelado, tomou o terceiro. O João Marcelo deve ser aí o titular na zaga do Cruzeiro, no lugar do Jonathan Jesus. E ele deve manter o time aí que vem atuando, O Cruzeiro, então, focando aí no Brasileirão e Copa do Brasil agora daqui pra frente, após a eliminação, da Libertadores da América. Luciano, vamos passar aqui, então, a rodada do Brasileirão? Rapidinho. Bora. Pra gente fechar,
0: Fecha, então.
1: Vamos fechar. Amanhã nós teremos no Maracanã, 4 da tarde, Fluminense e Remo. Beira Rio, 18h30, Internacional e Atlético Mineiro.
0: Da Galo.
1: É, transmissão da Mundo Melhor Rede Tassat, 93 amanhã, transmitindo. E também transmite depois, às 20h30 da noite, no Mineirão, Cruzeiro e Flamengo. A rodada segue domingo, 4 horas, grande jogo, hein? Palmeiras e Vasco.
0: Palmeiras e Vasco.
1: É, lá na Arena do Palmeiras.
0: Ah,
1: né?
0: Palmeiras ganha. É.
1: Às 4 tem o Bragantino contra o Grêmio.
0: Bragantino e Grêmio?
1: É, lá no Cícero, né? Souza Marques, lá em Bragança.
0: Empate. Vai empatar aí.
1: No Barradão, rapaz.
0: Bavi?
1: É, mas vai ser no Barradão, né? 4 horas domingo, Vitória e Bahia.
0: Vitória ganha.
1: Ganha?
0: Uns 3-1.
1: É, eu acho que vai ter um empatezinho aí.
0: Uns 3-1. Tô gostando do Vitória, rapaz.
1: Um empatezinho. Na Vila Belmiro, rapaz, Santos e Mirassol às 18h30. É.
0: Santos e Mirassol.
1: O Mirassol vai marcar um gol no Santos.
0: Vai marcar? É. 3-1. 3-2. Vai sair 5 gols nesse jogo.
1: Então tá. Na Arena Condá, 18h30, Chapecoense e São Paulo.
0: Ah, jogo duro de ver, viu?
1: É, né?
0: Não, tá jogando nada os dois.
1: Nada, nossa, nada. Deus. 19h30, mas o Coxa, né? O Coritiba e Corinthians.
0: Jogo interessante.
1: Jogo interessante. Isso, vai esse jogo às 19h30, domingo. A rodada encerra segunda-feira, às 8 da noite, Botafogo e Furacão, hein? Atlético Paranaense. Botafogo e Atlético Paranaense.
0: É jogão, né?
1: Vambora! Vambora, fechou então. Daqui a pouquinho tem mais esportes ali na 93, o Mundo Melhor Esportes, eu aguardo todo mundo. Ih, tem música bacana aí?
0: Ei, loiro do carro branco!
1: Então tá bom.
0: Vamos lá, né? Tá aí, João Paulo e Daniel.
1: Na 97, agora 10h47. Bom dia pra você.

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0: já toquei aqui, né? Muita música boa, muita música boa, e tem muito mais até meio-dia. Ó, daqui a pouquinho. Ai, daqui a pouquinho tem Águas de Oceano. Ei, meu Deus. Água de Oceano, já já, com Vitor e Léo. Tá de boa aí? Então manda pra cá sua mensagem, 99989-1977. 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
0: Ai, tá quase não, já tá na hora, já é 11 horas e 4 minutos. 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
0: 97 FM, agora 11:05.
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1: Olá, um ótimo dia para você que nos acompanha na Rádio Mundo Melhor FM, agora em Governador Valadares, são 11 horas e 7 minutos. Hoje é sexta-feira, 21 de agosto de 2026. A Justiça Eleitoral intensificou os preparativos para as eleições 2026 em Governador Valadares.
2: O primeiro turno das eleições é só dia 4 de outubro, mas a Justiça Eleitoral em Governador Valadares já intensifica os preparativos para o pleito. Com a chegada das urnas eletrônicas, inicia-se os testes de segurança, manutenção e planejamento logístico no cartório do município. Antes dos equipamentos serem enviados para as sessões, eles passam por uma vistoria. Em setembro, as urnas eletrônicas recebem a carga de dados dos candidatos. Nas vésperas das eleições, o equipamento fica sob a custódia da Polícia Militar até o envio para as sessões, como explica o chefe do cartório, Rubens Júnior.
3: Assim que as urnas chegam, elas são primeiramente contadas, posteriormente a gente faz uma verificação da integridade física, posteriormente a gente faz testes de funcionamento nessa urna e, se precisa, a gente troca, a gente chama de bobina de pressão, coloca uma bobina nossa, a gente desgasta. A partir desses testes, se tiver alguma urna defeituosa, a gente leva para o centro. Se ela estiver boa, né, funcionando perfeitamente, a gente aguarda até o momento da programação definitiva dela, que é na segunda semana de setembro. Na véspera da eleição, a urna eletrônica é separada, fica sob a custódia da Polícia Militar, e no dia da eleição, logo cedo, todas as urnas são encaminhadas aos locais de votação.
2: Uma das novidades deste ano é a descentralização do treinamento de mais de 3 mil mesários, que atenderão cerca de 750 sessões eleitorais na nossa região.
3: Então uma quantidade de pessoas envolvidas muito grande. Calcula aproximadamente 4 mil pessoas envolvidas diretamente conosco. A zona eleitoral 119 está prevendo, a princípio, 12 treinamentos.
2: Para mais informações sobre as eleições 2026, é só acessar o nosso site radiomundomelhor.com.br. Repórter Igor França.
1: 11 horas e 9 minutos. O presidente Luiz Inácio Lula da Silva desembarca daqui a pouco em Governador Valadares para participar da assinatura de acordo de cooperação técnica entre o Ministério de Minas e Energia e o Consórcio Público para Defesa e Revitalização da Bacia do Rio Doce, o Core Doce. Também será feita a assinatura do instrumento de aplicação de recursos do Fundo Rio Doce entre o Ministério e o BNDES. O evento vai ocorrer no canteiro de obras da duplicação da Ponte do São Raimundo, que passa sobre o Rio Doce e é parte da BR-116 em Governador Valadares. As obras também serão vistoriadas. A última vez que Lula esteve em Valadares foi em 2017. O evento está marcado para as 15h30. Após a visita a Valadares, o presidente viaja a Belo Horizonte, onde participa de atos de campanha eleitoral. Em Valadares, 11 horas e 10 minutos, o Rádio Notícia volta a 13h. 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A produção e apresentação são de Sávio Scarabelli. Bom dia!
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hora certa, 11 horas e 22. Ai, ai, ai. Música boa, né? 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

Até meio-dia, 7 agora para o meio-dia, né? 6 para o meio-dia, pegou a hora aí? 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

O anjo do Senhor anunciou a Maria, e ela concebeu do Espírito Santo. Ave Maria, cheia de graças, o Senhor é convosco. Bendita sois vós entre as mulheres, e bendito é o fruto do vosso ventre, Jesus. Santa Maria, Mãe de Deus, rogai por nós, pecadores, agora e na hora de nossa morte. Amém. Eis aqui a serva do Senhor, faça-se em mim segundo a vossa palavra. Ave Maria, cheia de graças, o Senhor é convosco. Bendita sois vós entre as mulheres, e bendito é o fruto do vosso ventre, Jesus. Santa Maria, Mãe de Deus, rogai por nós, pecadores, agora e na hora de nossa morte. Amém. E o Verbo se fez carne e habitou entre nós. Ave Maria, cheia de graças, o Senhor é convosco. Bendita sois vós entre as mulheres, e bendito é o fruto do vosso ventre, Jesus. Santa Maria, Mãe de Deus, rogai por nós, pecadores, agora e na hora de nossa morte. Amém. Rogai por nós, Santa Mãe de Deus, para que sejamos dignos das promessas de Cristo. Oremos. Infundi, Senhor, vos rogamos a vossa graça em nossos corações, para que nós, conhecendo pela anunciação do anjo a encarnação de Jesus Cristo, vosso Filho, por sua paixão e morte de cruz, cheguemos à glória da ressurreição. Pelo mesmo Cristo, nosso Senhor. Amém.

0: Louvado seja nosso Senhor Jesus Cristo. Que a graça e a paz de Deus, nosso Pai, e de Jesus Cristo, nosso Senhor, estejam com todos vocês e seus familiares. Prezados radiovintes, hoje é sexta-feira, dia 21 de agosto, e a igreja celebra a memória de São Pio X, e nós vamos meditar o Evangelho de Jesus Cristo segundo Mateus, capítulo 22, do versículo 34 ao 40. Naquele tempo, os fariseus ouviram dizer que Jesus tinha feito calar os saduceus. Então eles se reuniram em grupo e um deles perguntou a Jesus para experimentá-lo: Mestre, qual é o maior mandamento da lei? Jesus respondeu: Amarás o Senhor teu Deus de todo o teu coração, de toda a tua alma e de todo o teu entendimento. Esse é o maior e o primeiro mandamento. O segundo é semelhante a esse: Amarás ao teu próximo como a ti mesmo. Toda a lei e os profetas dependem desses dois mandamentos. Palavra da salvação. Amados radiovintes, a controvérsia gira em torno do maior mandamento da lei de Deus. No diálogo entre o fariseu e Jesus, encontra-se uma dupla intenção. A primeira é nefasta, pois o fariseu quis colocar Jesus à prova. A segunda é sutil, pois Jesus quis mostrar ao fariseu tanto que inspirava suas palavras e movia suas ações, como alertá-lo sobre o cumprimento da vontade de Deus em sua vida e ministério. O autêntico amor a Deus não se concretiza sem o autêntico amor ao próximo e vice-versa. Por isso, Jesus afirmou que os dois mandamentos não são apenas os maiores, mas estão na base de toda a Sagrada Escritura admitida pelos fariseus e contida na lei e nos profetas. A forma como Jesus os resumiu tinha função didática, pois facilitava o aprendizado, mas também demonstrou que Jesus não era infiel ao seu conteúdo. Oremos. Ó Deus, para defender a fé católica e restaurar todas as coisas em Cristo, cumulastes o Papa São Pio X de sabedoria divina e coragem apostólica. Concedei benigno que, seguindo seus exemplos e instruções, alcancemos o prêmio eterno. Por nosso Senhor Jesus Cristo, vosso Filho, na unidade do Espírito Santo. Amém. Meu abraço, amigo. Que a bênção de Deus, Pai, Filho e Espírito Santo, desça sobre todos vocês e permaneça para sempre. Fiquem com Deus e até daqui a pouco no programa Fé Católica.
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0: Amados irmãos, amadas irmãs, iniciamos o programa Fé Católica e a nossa catequese é sobre Jesus Cristo e a dor humana. A missão salvadora de Jesus Cristo está orientada para a salvação de toda a humanidade, de cada pessoa. O Espírito do Senhor está sobre mim e me ungiu para anunciar a boa nova aos pobres. Me enviou a proclamar a libertação aos cativos e a devolver a vista aos cegos, para dar liberdade aos oprimidos e proclamar o ano da graça do Senhor. Lucas 4, 18 a 19. A compaixão de Cristo para os enfermos e suas numerosas curas aos doentes de todas as classes são um sinal maravilhoso de que Deus veio visitar seu povo e de que o reino de Deus está muito perto. Vão e digam a João o que vocês têm visto e ouvido. Os cegos veem, os coxos andam, os surdos ouvem, os leprosos ficam limpos, os mortos ressuscitam e aos pobres é anunciado a boa nova. Mateus 11, 4 a 5. Visto e ouvido. Os cegos veem, os coxos andam, os surdos ouvem, os leprosos ficam limpos, os mortos ressuscitam e aos pobres é anunciado a boa nova.

0: 16. Seu amor preferencial aos enfermos não cessa de suscitar ao longo dos séculos a atenção dos cristãos com os sofredores do corpo e na alma. Essa atenção deu origem a infatigáveis esforços para aliviar os que sofrem. Jesus é, portanto, só o servo sofredor que assume a dor dos que sofrem. Comovido por tantos sofrimentos, Cristo não só se deixou tocar pelos enfermos, mas assumiu suas dores. Ele tomou nossas fraquezas e pagou com nossas enfermidades. Por sua paixão e morte na cruz, Jesus deu novo sentido ao sofrimento. Desde então, isso nos configura com Ele e nos une à sua paixão redentora. Seu sofrimento é um sofrimento por nossa salvação, por nossa saúde. Meu abraço, amigo, a minha bênção. Fiquem com Deus e até o próximo programa.
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4: Amados irmãos, amadas irmãs, iniciamos a Novena do Bom Pastor. Sou Dom Félix, bispo da Diocese de Governador Valadares. Sou pastor dessa porção do povo de Deus da região do Vale do Rio Doce. É com alegria, então, que nós iniciamos em nome do Pai e do Filho e do Espírito Santo. Amém. Peçamos perdão. Senhor Jesus, bom pastor, tem compaixão de nós, porque somos pecadores. Não leves em conta as nossas faltas, mas concede-nos a graça de arrepender-nos dos nossos pecados. Converte-nos a ti. Não nos deixes pecar. Não nos deixes cair em tentação. Livra-nos do mal e perdoa todas as nossas culpas. Amém. Façamos o nosso agradecimento. Ó Deus, nosso Pai, nós te damos graças por todo o bem que nos fizeste até agora. Nós te agradecemos pelos imensos benefícios que concedeste a todos nós, seres humanos, e a todas as outras criaturas tuas que estão no céu, na terra e em todo o universo. Por teu Filho Jesus Cristo, Senhor nosso e bom pastor, a ti, nossa ação de graças, a honra e a glória, pelos séculos dos séculos e por toda a eternidade. Amém. Ouçamos a palavra de Deus. Eu sou o bom pastor. Conheço as minhas ovelhas e elas me conhecem. Assim como o Pai me conhece e eu conheço o Pai, e dou a minha vida pelas ovelhas. João 10:14. Meditemos a palavra de Deus.

Façamos agora nossa intenção geral para alcançar a graça de perdoar as ofensas. Ó Deus de bondade, tu que não levas em conta nossas culpas, tu que perdoas a todos que te ofendem, dá-nos um coração manso e humilde, como é o coração de Jesus. Concede-nos a graça de perdoar sem restrições e sem medidas a todos que fazem o mal contra nós. Não permitas que caiamos na tentação de pagar o mal com o mal. Ensina-nos a amar nossos inimigos e a rezar com frequência pelo bem deles. Nós te pedimos por Cristo Senhor nosso. Amém. Façamos agora uma pausa para que no silêncio do nosso coração, com os olhos fixos na imagem do bom pastor, seja feito a ele o pedido de graças que desejamos receber dele por meio desta novena.

0: Oremos. Senhor Jesus, Filho de Deus e Filho de Maria, tu que és verdadeiro Deus e verdadeiro homem, tem piedade de nós. Senhor Jesus, tu que és o Cristo de Deus, tem piedade de nós. Senhor Jesus, tu que és o bom pastor, atende a nossa súplica. Rezemos uma Ave Maria, pedindo à nossa querida Mãe do Céu, que por intercessão dela, sejam recebidas as graças do bom pastor, que dele esperamos obter. Ave Maria, cheia de graças, o Senhor é convosco. Bendita sois vós entre as mulheres, e bendito é o fruto do vosso ventre, Jesus. Santa Maria, Mãe de Deus, rogai por nós, pecadores, agora e na hora de nossa morte. Amém. Neste momento, nós vamos abençoar a água. Ó Deus, Criador, nós te damos graças porque criaste a água para nos dar vida, saciar nossa sede, para lavar e refrescar nossos corpos, para molhar a terra e fazê-la produzir frutos que nos alimentam e sustentam. Nós te agradecemos pela água do batismo, pela qual tu nos purificas, a fim de que tenhamos uma vida limpa da sujeira do pecado e sem nenhuma mancha do mal. Nós te damos graças, porque por Jesus Cristo, que ofereceu a uma mulher samaritana e continua oferecendo a todos nós a água viva, da qual quem beber nunca mais terá sede, tu sacias a sede de todos os seres humanos. Abençoa, ó Pai, esta água que colocamos em tua presença. Concede a todos que fizerem uso dela tua proteção e a cura de suas enfermidades. Assim como pela passagem dos hebreus pelas águas do Mar Vermelho, tu os libertaste da escravidão do Egito, a todos que usarem desta água, livra-os de todos os males. Nós te damos graças e te pedimos por Jesus Cristo, Senhor nosso. Amém. Façamos agora a nossa consagração ao bom pastor. Ó bom pastor, nós te consagramos toda a nossa vida. A ti confiamos nossas famílias e nossos amigos. Tudo que temos e tudo que somos entregamos a ti. Tu és a fonte da vida. De ti procedem a cura e a libertação de todos os males. Tu és nossa luz e salvação. Queremos ser tuas ovelhas e pertencermos para sempre ao teu rebanho, pois junto de ti encontramos acolhida, paz e segurança. De todos os temores, tu sempre nos livras. Em ti pomos toda a nossa esperança, pois quem em ti espera jamais será decepcionado. Bom e eterno pastor, seguindo a ti com fidelidade, sabemos que após nossa peregrinação neste mundo, seremos recebidos por ti no céu. Lá, conforme tua promessa, viveremos para sempre contigo e teremos a felicidade eterna. Amém. Rezemos juntos a oração que o Senhor nos ensinou, através da qual nós chamamos a Deus de Pai e nos comprometemos a viver como irmãos e irmãs. Pai nosso que estais nos céus, santificado seja o vosso nome. Venha a nós o vosso reino. Seja feita a vossa vontade, assim na terra como no céu. O pão nosso de cada dia nos dai hoje. Perdoai-nos as nossas ofensas, assim como nós perdoamos a quem nos tem ofendido. E não nos deixeis cair em tentação, mas livrai-nos do mal. Amém. Recebamos agora a bênção do bom pastor. Que o bom pastor nos olhe com amor, traga luz aos nossos olhos e serenidade para o nosso coração. Amém. Que o bom pastor nos abrace agora com ternura, de modo que sintamos o afeto do seu divino coração. Amém. Que o bom pastor seja nosso guia, nos faça conhecer sua estrada, nos conduza e conduza nossas famílias pelos caminhos da paz e da felicidade. Amém. Ao bom pastor, a honra, a glória e o louvor para sempre. Amém. Que a bênção de Deus, Todo-Poderoso e rico em misericórdia, Pai, Filho e Espírito Santo, desça sobre todos nós e permaneça para sempre. Amém. Fiquem com Deus.
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3: Muito bem! Ótima tarde pra você. Sextou, sextou, sextou, papai. Vamos juntos a partir de agora. 21 agosto de 2026. Falar de fortes emoções, falar de modão na programação. É, Clássicos 97. Até uma da tarde. Fica combinado assim, oferecimento aí de Alex Baterias. A primeira da sequência já chega pra você ao som de Daniel. Adoro amar você. Boa tarde.

97 FM é sertaneja do Leste de Minas. Tivemos aí Zezé de Camargo e Luciano. Será que foi saudade? Chico Rei Paraná, em algum lugar do passado. É, tivemos também Daniel. Adoro amar você. Agora, 12:35, Chitãozinho e Chororó. Nuvem de Lágrimas. Essa é do ano de 1990.

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5: 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Sou sempre levado por seu beijo, que tem sempre a emoção da primeira vez. Que deixa as mãos suadas de desejo, eu quero muito mais chamar outra vez. Você tem tudo a ver com a minha vida, não é mais impressão, agora eu sei. Sabe de mim como se lesse meus pensamentos. Fala com os olhos, quando me olha eu não aguento. 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Composição de Tivas e também de Rock. Se você falou do outro lado que o nome da música é Instante Mágico, olha o que que acontece. Clássicos 97, a música em forma de poesia, aqui Mundo Melhor, trazendo Rick Renner, Instante Mágico.

0: Tarde FM, a Rádio Sertaneja do Leste de Minas, finalizando aí com Bruno e Marrone, Meu Jeito de Sentir. Tivemos Chico Rei, Paraná, De Carona com a Saudade, Christy Ralph, Amargurado, Roberta Miranda, Mulher em Mim, Rick Renner, Instante Mágico, foi a música em forma de poesia. E tá chegando por aqui a nossa
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0: Amados ouvintes, dentro de nós existe um mundo silencioso que poucos conhecem. Há uma vida inteira acontecendo ali, longe dos olhos alheios, e que nem sempre escolhemos compartilhar. Os outros enxergam apenas fragmentos da nossa história, pequenas parcelas que decidimos revelar. Mas por trás do sorriso que mostramos, pode haver dias em que o nosso interior trava batalhas intensas, enfrenta crises profundas, lutas para permanecer de pé. Talvez aqueles que cruzam o nosso caminho também carregam guerras invisíveis, das quais não temos a menor noção. Talvez estejam no limite das forças, reunindo o pouco que resta para suportar mais um dia. É por isso que, ao tocar uma alma, exercemos um papel sagrado. Podemos levantar ou derrubar. Cabe a nós cultivar a sensibilidade e a responsabilidade afetiva para que nossos gestos, palavras e silêncios sejam faróis, luzes, capazes de levar intensa luz, paz para quem atravessa tempestades. Texto aí é de Cátia Aquino para nossa reflexão de hoje. Clássicos 97 se despedindo, ficando por aqui, de volta amanhã a partir do meio-dia 25. E eu volto dentro de instantes com o Agito 97. Hora de você ficar bem informado, tá chegando o Rádio Notícia. Em seguida tem o Agito 97.

0: Rua Bahia, no bairro de Lourdes, que leva os motoristas que saem da Avenida JK em direção ao centro de Governador Valadares, ocorreu de forma parcial nessa quinta-feira. O trânsito debaixo do viaduto foi interditado na noite do dia 9 de junho, após o Ministério Público de Minas Gerais ajuizar ação civil pública para que a Prefeitura fizesse obras emergenciais na estrutura. Durante a interdição, o trânsito na região passou por alterações. O município afirma que, embora ainda haja necessidade de conclusão da construção dos novos guarda-corpos, é seguro transitar pelo local. O presidente Luiz Inácio Lula da Silva desembarca daqui a pouco em Governador Valadares para participar da assinatura do acordo de cooperação técnica entre o Ministério de Minas e Energia e Consórcio Público para Defesa e Revitalização da Bacia do Rio Doce, o Core Doce. Também será feita a assinatura do instrumento de aplicação de recursos do Fundo Rio Doce entre o Ministério e o Banco Nacional do Desenvolvimento, BNDES. O evento vai ocorrer no canteiro de obras da duplicação da Ponte do São Raimundo, que passa sobre o Rio Doce e é parte da BR-116 em Governador Valadares, rodovia que também está sendo duplicada no trecho que liga a cidade ao Rio de Janeiro. As obras na ponte também serão vistoriadas pelo presidente. A última vez que Lula esteve em Valadares foi em 2017. O evento está marcado para as 15h30 e, após a visita a Valadares, o presidente viaja a Belo Horizonte, onde participa de atos de campanha eleitoral. A aprendizagem na rede pública brasileira avançou nos últimos 20 anos, mas o progresso pede força no fim da formação. Um estudo da organização Todos pela Educação mostra que o desempenho de alunos do quinto ano triplicou desde 2005. Mas o cenário muda no ensino médio, onde a evolução é tímida e preocupa especialistas. Atualmente, quase 60% dos estudantes concluem o ciclo básico com conhecimentos insuficientes em matemática. O levantamento alerta o governo sobre a urgência de melhorar a qualidade do ensino público para os jovens brasileiros. O Rádio Notícia volta em uma hora. A produção e apresentação são de Sávio Scarabelli. Outras notícias em nossas redes sociais e no site radiomundomelhor.com.br. Boa tarde.
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4: 97 FM, 1:11, boa tarde.
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Opa! E a partir de agora, então, vai chegar para você muito sucesso no Agito 97. Vamos lá, então?

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13: FM. 97 FM, a sertaneja do Leste Minas, trio Parada Dura, João de Souza e Bonifácio, Acidente de Amor.

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0: você fala assim, poxa, casou, tem tudo a ver, ficou lindo, né? Tudo ficou lindo. A voz encaixou, a letra da música veio, né, com tudo. E perfeição, é isso. Gustavo Mioto, Bruno Marrone, querido eterno amor. Tivemos também Marília Mendonça, Maiara e Maraíza, Coração Bandido, do Lima, Fica Comigo Bebê. E tivemos, para começar a sequência aí, Leandro e Romário, a passação do Ícaro e Gilmar, Corações Egoístas. Pessoal, daqui a pouquinho, a partir das 3, eu quero você comandando a programação, mas já corre lá, deixa o seu recado, tá? Eu quero saber de onde você está falando, a música que você quer ouvir. E, é claro, né? Esquece não. De onde você está falando? Seu nome, de onde você está falando? Quer oferecer para quem? O telefone é esse aqui, ó.
1: WhatsApp da 97 99989-1977.
0: WhatsApp! Bora ficar informado? Aqui na 97 Mundo Melhor com o Rádio Notícia. Vamos lá.
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1: Boa tarde para você ligado na Rádio Mundo Melhor, chegando com mais uma edição do Rádio Notícia nesta sexta-feira, 21 de agosto de 2026. Os inscritos no Exame Nacional para a Certificação de Competências de Jovens e Adultos, o Enseja 2026, realizam as provas neste domingo, dia 23, em todos os estados e também no Distrito Federal. O INEP orienta os participantes a consultarem com antecedência o local onde farão as provas. A informação está disponível no cartão de confirmação da inscrição na página do participante do Enseja. Para acessar o documento, é necessário fazer login com a conta da plataforma gov.br. Além do endereço do local de prova, o cartão apresenta a data, os horários do exame e outras informações importantes para a participação. O porte do documento no dia da prova não é obrigatório, mas é recomendado pelo INEP para facilitar a identificação e o acesso ao local. Quem tiver dificuldades para consultar o endereço pela internet também pode entrar em contato com a central de atendimento do INEP pelo telefone 0800-616161. O Enseja é voltado para jovens e adultos que não concluíram os estudos à idade considerada adequada. Confira agora a previsão do tempo para esta sexta-feira, 21 de agosto, em todo o leste mineiro.
0: Previsão do tempo.
1: A sexta-feira vai ser de sol com algumas nuvens e sem previsão de chuva na nossa região, segundo o Climatempo. Em Ipatinga, a mínima prevista de 17 e a máxima 31 graus. Em Tarumirim, mínima de 16 e máxima 31 graus. Já em Valadares, mínima de 17 e máxima 33 graus. Arrecadação forte mostra que imposto segura cofre do estado de Minas Gerais. Reportagem Leonardo Moraes.
2: A arrecadação do governo de Minas Gerais somou 70 bilhões de reais entre janeiro e julho deste ano. O montante representa uma alta nominal de 4% em relação aos 68 bilhões de reais registrados no mesmo período do ano passado. O resultado é positivo para os cofres públicos, mas não significa um crescimento real da economia. Segundo economistas, a arrecadação tributária sustentou o avanço ao somar 64 bilhões de reais. O ICMS foi o principal motor desse crescimento, saltando para 50,4 bilhões de reais. Em contrapartida, as demais receitas recuaram 0,7%, totalizando pouco mais de 6 bilhões de reais. O mês de julho apresentou desempenho expressivo. A arrecadação mensal alcançou 9,4 bilhões de reais, uma alta de 11,5% na comparação com julho do ano passado. Para especialistas, o comportamento da arrecadação em agosto, setembro e outubro será determinante para confirmar se o estado vive uma expansão econômica consistente ou se os números são apenas uma alta pontual. Mais detalhes sobre o assunto você confere em diariodocomércio.com.br. Leonardo Moraes.
1: O Rádio Notícia volta com mais informações em uma hora. Produção e apresentação Pedro Cláudio. 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
5: 97 FM, 2:07, boa tarde.
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2: 97 FM, agora 2:23. Ed Brito e Samuel.

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6: 97 FM. 97 é sertaneja do leste de Minas, agora 2h36. Essa música é maravilhosa, hein? Ficou linda. Conheço, Santana. Participação de Ana Vilela, Trembala.

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0: Lavigne, tá aí o pedreiro mais amado do Brasil. Eu falo de Leandro Nascimento, dói demais. Essa aí foi do ano de 2023. Passou por aqui Gino e Geno. A participação aí do Felipe Borges. Casar? Ah, quem gosta dessa música, Eliette, lá no Residencial. Salve, salve aí pra você dentro de instantes, comandando a programação através do WhatsApp 999891977. Exatamente esse número aqui, ó.
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0: Bora ficar bem informado? Tá chegando Rádio Notícia. Em seguida, a sua participação, sua indicação, 99891977.
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1: Olá, boa tarde para você que está acompanhando a programação da Mundo Melhor. Hoje é sexta-feira, 21 de agosto de 2026. Eu sou Igor França e essa é mais uma edição do Rádio Notícia. Os Jogos Estudantis Valadarense, o GEV, começam neste sábado em Governador Valadares. O pontapé inicial será as provas de atletismo às 7h50 da manhã. Para a edição deste ano, o GEV contará com as modalidades salto em altura, lançamento de disco e lançamento de dardos. Professores e estudantes universitários de educação física serão responsáveis pela arbitragem das provas. A abertura oficial do GEV está marcada para o dia 27 de agosto na Praça de Esportes. A competição reúne atletas de escolas públicas e particulares em diversos esportes. A Prefeitura de Governador Valadares prorrogou o prazo de vencimento de impostos municipais para o dia 31 de agosto. O novo decreto garante 10% de desconto para o pagamento à vista de taxas de fiscalização e ocupação de solo. A medida também estende a data limite para parcelas do IPTU, ISSQN e taxa de resíduos sólidos. Segundo a Prefeitura, a mudança na agenda evita que problemas operacionais causem prejuízos aos contribuintes. O presidente Luiz Inácio Lula da Silva do PT cumpre a agenda oficial em Governador Valadares hoje, sexta-feira. O chefe do Executivo Federal desembarcou na cidade para assinar acordos de preservação e revitalização do Rio Doce. A cerimônia acontece às 3h30 da tarde e reúne órgãos federais e consórcios municipais da região. O evento acontece no canteiro de obras da nova ponte do São Raimundo, na BR-116, onde o presidente fará uma vistoria técnica. A visita marca o retorno de Lula a Valadares após quase 9 anos. Em seguida, o presidente viaja para a capital mineira. Com a apresentação de Igor França, o Rádio Notícia volta ao longo da nossa programação. Outras notícias em nossas redes sociais e também no nosso site radiomundomelhor.com.br. 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

certo então, hein? A partir de agora você, você aí do outro lado, você ouvinte 97, comanda a programação. Eu atendo agora o Igor Félix de Chonin de Cima. Galera de Chonin, abração pra vocês, tá? Valeu aí. É, ele pede a música do Zezé de Camargo e Luciano, Amigo das Estrelas, Irmão da Lua, dedicado pra esposa Kelly, pra todos os ouvintes, pro Isaac e o Paulo e a todos da CTR que estão ligadinhos na 97. Eu aproveito e mando salve, salve aí pro José Raimundo de Itaiumi. Ele pede a música nova aí do Eduardo Costa, Imagina Eu, tá? Na sequência, nós vamos estar passando aí e oferecendo para toda a galera lá da cidade de Itaiumi. Mandar um salve, salve para todos do Bernardo 2, né? Padre Romero falou que a igreja lá tá linda, teve uma festa maravilhosa ontem. Abraço para vocês aí, Desidério também, Ivone, Zé Aparecido, Adunalva, Zilda, todos aí no Desidério que estão sintonizados a 97, tá? Beijão para vocês. Zé Maria na Fazenda Rocinha também tá super ligado. Salve, salve, forte abraço aí para Lucinéia Lopes de Marilac. Ela pede a música também, vou estar passando. Regina Gomes do IP, ótima tarde. É, muito boa tarde também para Luzinete do Kennedy, a Hélida do Altino. Para Lucinéia Lopes de Marilac, ela pede a música também, vou estar passando. Regina Gomes do IP, ótima tarde. É, muito boa tarde também para Luzinete.

0: Uma salva de palmas, Murilo Ru.
1: Valeu, Goiânia.
2: Delícia, tamo junto. Tem que respeitar.
0: Que é isso?
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0: Dona Denise FM, agora 3h20. Vamos de participações. E o telefone é esse aqui.
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pessoal. Vamos com mais indicações, participações. Maderson de Oliveira aí do Santa Rita. Abração pra todos vocês aí no Santa Rita, especial Maderson. Ele pede a música Tubarões. Manda um salve, salve pro Gilmar, trabalhando no bairro Santa Rita. Matheus, Juninho, do Sininho, o Nael e o Diego também. É, salve, salve pro José Donizete, Vanusa do bairro Altinópolis, também tá ligada. É, Matuzinho e Maria Rosa em Açucena, né? Ele pede a música, eles pedem a música do Amado Batista, é, Apaga a Luz e o Telefone, para minha esposa Maria Rosa, é, todo o pessoal aqui no Mirante, ofereço pro Matuza, Maria Rosa que oferece Matuza em Açucena Mirante. É, Aldimeia do bairro Jardim do Trevo, né? Ótima tarde para você, ela pede a música do Pablo, Imprevistos, bom demais, ok? É, manda um abração aí pra Edmácia, pra o Paulo Nunes também, tá ligado? Regina do bairro IP, ótima tarde pra você. Lucinéia Lopes de Marilac, salve, salve. Alex Alves, que também teve Marilac, né? Tá chegando em GV. Crisanto Machado de Santa Rita, Elton do Grande Duquesa. É, Luiz Carlos também, tá ligado? É, Edson Quirino de Sobralha. Geraldinho Montemor, Wallace, salve, salve pra você. O Emerson de Matias Lobato, Maurete Sonoro também do Pérola. E também pro Jackson Gabriel. Jackson, um abração pra você em Tabacuri, tá? Vamos então com o Diego e Vitor Hugo. Tubarões.

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Sertanejo do Leste de Minas, salve, salve aí pra galera de Itambacuri, especial pro Jackson Gabriel, o Emerson de Matias Lobato, tá super ligado aí, o Wallace, salve, salve. Ótima tarde aí pro Maurete Sonoro do Jardim Pérola, né? Ele pede a música, CDs e livros, vai estar na sequência também. É, Geraldinho Montemor, a Marúcia Anthony, ela pede a música... Ela está nos acompanhando do Rio Grande do Sul, olha só que bacana. O Eleandro Trindade, Vazange, Itaiumi também. Ótima tarde, super ligado. Claudinho, estou ouvindo a melhor rádio do Brasil. Adoro a Rádio 97. Beijos da Daiane. Valeu, Daiane, obrigada pelo carinho, tá? Obrigada mesmo, de coração. Luiz Carlos está ligado, Crisanto Machado, Santa Rita. Salve, salve aí pra turma aí do Turmalina, o Biel, né, Gabriel Turmalina, da Marcenaria, né, salve, salve Alex Alves, Lucineia Lopes de Marilac, Regina Gomes do IP, Zé Maria na Fazenda Rocinha. Vamos agora com Marcos e Belucci, Pena que você namora.

0: músicas mais pedidas da programação 97 pra você, Nando Moreno. Participação Gil Negro, Solimão e Chapeludo, Léo Magalhães, CDs e livros. Vemos Marcos Bellucci, Pena que Cê Namora. Você participou, ligou nesse número aqui, ó.
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0: Salve, salve, José Donizete, obrigada pelo carinho, Vanusa do bairro Altinópolis, salve, salve aí pra Cleide Marcinho do Mercado Municipal, Aldimeia do Jardim do Trevo, tudo de bom, muito boa tarde aí pra nosso ouvinte Luiz, né? Estou na BR-116 indo pro GV, super ligado, nome é Henrique Nalon. Lucinéia de Marilac, o Biel também, salve, salve. Aí na marcenaria, Crisanto Machado, Santa Rita, Elton do Grande Duquesa, Luiz Carlos, salve, salve. Edson Quirino, Wallace, o Emerson de Matias Lobato, o Jackson Gabriel. Marúcia, Antônio no Rio Grande do Sul, Leandro Trindade, Vazante Taiumi, Macarrão, super ligado a Eva do Vila Bretas. Daqui a pouquinho eu tô voltando com a última sequência, lembrando que tem o Circuito Sertanejo com ele, já está por aqui, né? Pedro Dantas, Circuito Sertanejo de 4 às 8 aqui na 97 para você.
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3: 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Novo encontro amanhã, tá bom? Amanhã, a partir do meio-dia 25. Eu falei que ele já estava por aqui, realmente ele está. Pedro Dantas. Fala, Pedro. Bacana? E aí? Vai pegar agora, vai até às 8, né? É isso?
4: Não, hoje é até às 18. Ontem até às 18. Foi até às 8 horas, ligadinho com o pessoal aqui.
3: É?
4: Na 97 FM, a sertaneja do leste de Minas, não é?
3: Circuito sertanejo.
4: Como é que você está, Claudinha? Fala comigo.
3: Bom demais, graças a Deus.
4: Como é que foi o programa hoje? Tranquilo? O pessoal está interagindo muito aí?
3: Tranquilo, o pessoal interagindo, participando demais.
4: Ah, então assim tá bom demais hoje. Hoje também, ontem também o pessoal estava muito animado. Até às 8, todo mundo ligadinho aí, mandando mensagem, pedindo música.
3: Isso é muito bom, né?
4: Até às 8 horas da noite.
3: É bom a gente falar uma coisa e eles responderem imediatamente.
4: Conversa com a gente aqui no WhatsApp. Eu falo, eles não acreditam, não. Às vezes, tem gente que bate papo,
3: bate
4: mesmo,
3: papo
4: a gente interage
3: mesmo.
4: No ar, conversa.
3: Às vezes não dá pra gente, assim, conversar tanto.
4: Com
3: né?
4: todo mundo, né?
3: São
4: sim.
3: muitas participações. São mais de 80 cidades,
4: muito,
3: pra você ter
4: muita
3: ideia.
4: Gente. Tinha gente de Patinga, tinha gente de Boston, tinha gente dos Estados Unidos.
3: Portugal
4: também. Tem
3: sempre
4: muita gente.
3: Acompanha.
4: Muita gente acompanhando a gente mesmo.
3: É isso aí. Então, Pedro.
4: Daqui a pouquinho eu tô chegando.
3: Daqui a
4: aí.
3: Pouquinho você.
4: Tchau,
3: tá?
4: Tchau, Claudinha.
3: Você sabe onde nosso repórter tá lá, né? Lá no Vila Isa, foi lá.
4: Eu moro pro lado de lá, não pro lado da ponte, mas pro lado do aeroporto.
3: Muito movimento por ali.
4: Muito difícil passar. Muito, muito difícil mesmo.
3: Nosso repórter foi cedo pra lá, né, Igor?
4: Se eu tivesse de carro, eu não chegava a tempo das 4 horas, não. Porque tava muito trânsito mesmo. O pessoal tava em peso lá. Até do Distrito Industrial até a ponte do São Raimundo, tava um trânsito, assim, de uma fila praticamente. Parece que tava andando um a um. Então, tava muito complicado,
3: daqui
4: né? Daqui a pouquinho o Igor França
3: tá
4: entra com a gente, né?
3: Vai trazer novidades, né? Vai entrar ao vivo, deve
4: demais,
3: entrar ao vivo. Então, é isso aí, amigo.
4: Até daqui a pouco.
3: Tudo de bom, tá? Valeu. Gente, a saideira rolando por aqui, né? A vocês, tudo de bom. Beijão, continua com ele, tá? Com o Pedro Dantas. E a saideira é com Humberto Ronaldo, Consciente Coração. Valeu, fui!

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1: Olá, muito boa tarde para você ligado na Rádio Mundo Melhor, chegando com mais uma edição do Rádio Notícia nesta sexta-feira, 21 de agosto de 2026. O Instituto Brasileiro de Estudo e Defesa das Relações de Consumo denunciou um possível prejuízo de 250 milhões de reais aos cofres públicos no sistema de transporte intermunicipal de Minas Gerais. O órgão acionou o Tribunal de Contas do Estado contra a Secretaria de Estado de Infraestrutura e o Departamento de Estradas e Rodagem, o DRMG. Segundo a denúncia, uma auditoria identificou que empresas responsáveis pelo transporte teriam pago menos de um quarto das taxas previstas em mais de 700 contratos. O levantamento aponta que os valores deixados de ser recolhidos podem ter causado um prejuízo milionário ao Estado. Agora, o Tribunal de Contas de Minas Gerais analisa o caso para identificar os responsáveis pelas possíveis irregularidades e verificar as medidas necessárias para tentar recuperar os recursos que deixaram de entrar nos cofres públicos. Demanda enfraquecida no mercado nacional de aço afeta aumento de preço a curto prazo. Reportagem Leonardo Moraes.
2: O mercado brasileiro de aço entra no segundo semestre sem perspectiva de aumento de preços no curto prazo. O cenário é reflexo da demanda enfraquecida e dos estoques elevados nas distribuidoras. Segundo representantes do setor, as usinas não sinalizaram reajustes para setembro. A orientação atual é manter a cautela na formação dos estoques. A avaliação é que as usinas não demonstram disposição para baixar os preços, mas também não indicam aumentos para o próximo mês. Eventuais reduções não estão no radar principal, embora possam ocorrer em negociações pontuais de lotes específicos. O quadro reflete ainda o desempenho das vendas das distribuidoras, que seguem abaixo do período anterior. Em julho, as negociações subiram quase 4% em relação a junho, mas o acumulado de janeiro a julho registra queda de 1,5%. Os indicadores completos e análise detalhada você confere em diariodocomércio.com.br. Leonardo Moraes.
1: A Águas de Valadares está realizando um amplo levantamento das redes de esgoto de Governador Valadares para identificar irregularidades, avaliar condições da infraestrutura e descobrir possíveis causas de extravasamentos. As vistorias começaram no fim de julho e, desde então, aproximadamente 8 mil poços de visita, conhecidos como PVs, já foram inspecionados. O trabalho é realizado por uma equipe especializada que percorre as ruas da cidade para verificar as condições das estruturas e o funcionamento das redes de esgoto. Durante as inspeções, também é analisado o fluxo de rede que chega a cada ponto. O objetivo é identificar possíveis problemas nas tubulações, além de locais onde a infraestrutura ainda não existe. Segundo a Águas de Valadares, o levantamento vai permitir um diagnóstico mais preciso da rede existente, incluindo informações sobre a idade das tubulações, eficiência do sistema e possíveis avarias. Com esses dados, a concessionária poderá definir com mais precisão onde serão necessários investimentos, obras de recuperação e melhorias. A iniciativa faz parte da estratégia da empresa para ampliar gradualmente a cobertura dos serviços de coleta e tratamento de esgoto em Valadares, além de modernizar e recuperar a infraestrutura de saneamento do município. O Rádio Notícia volta com mais informações em uma hora. Produção e apresentação, Pedro Cláudio. 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
4: 4 horas e 6 minutos. 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
2: Muito boa tarde, muito boa tarde. Agora 4 horas e 8 minutos. Está começando o Circuito Sertanejo. Ligadinho com vocês até às 18 horas. Quem vos fala sou eu, Pedro Danta, nos controles aqui do Circuito Sertanejo na 97 FM, a sertaneja do leste de Minas. Novamente, muito boa tarde. É sempre um prazer estar aqui presente apresentando o Circuito Sertanejo juntamente com a presença de vocês. Todos vocês que mandam mensagem, que interagem com a gente aqui no nosso WhatsApp. Lembrando que também a partir das 5 horas, senão somente as pedidas por vocês aqui no nosso WhatsApp. Então corre, não fica de fora. Mande mensagem pra gente no 339-9989-1977.

E é isso aí, como eu disse pra vocês, ligadinho, tô aqui ligadinho com vocês até às 18 horas, então corre que interage, porque tem muito, muito tempo aí, até às 18, tem muita coisa pra acontecer, muita coisa pra rolar e muita música boa pra tocar. Então, sem mais enrolação, vamos de música, mas antes eu falo em nome do nosso patrocinador aqui do Circuito Sertanejo, que é o de construção, ele que tá sempre marcando presença aqui no Circuito Sertanejo. Fica, tem muita coisa pra acontecer, muita coisa pra rolar e muita música boa pra tocar. Então, sem mais enrolação, vamos de música, mas antes eu falo em nome do nosso patrocinador aqui do Circuito Sertanejo, que é o de construção, ele que tá sempre marcando presença.

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0: quem que eu te chamava de filho, né? É, que essa moda é perigosa também.
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0: Estamos de volta na 97 FM, a sertaneja do Leste Minas. Passando aqui rapidinho, só pra agradecer a interação de cada um que tirou um tempinho pra poder mandar uma mensagem aqui pra gente no nosso WhatsApp e interagir, conversar comigo aqui. E lembrando que também a partir das 5 horas serão somente os pedidos de vocês que mandarem aqui no nosso WhatsApp. Então corre e participa com a gente, que é de graça. É só mandar uma mensagem aqui no 33999891977 pra você que tá ligadinho com a gente aqui. Você também ouviu o Fred Gustavo, Lendas e Mistérios, com participação de Marília Cecília Rodolfo. Acompanhou também Diego e Vitor Hugo, Vida, Edson e Urso, por Tia Mara Sim e Leandro e Romário, com sucesso que tá sempre trocando aqui nas ondas da rádio por um mundo melhor, com participação de Ícaro Gilmar, Corações Egoístas. E pessoal, queria agradecer também a Nenzinha lá de Pescador, que tá, já tirou um tempinho pra poder mandar uma mensagem pra gente aqui. O Matozinho e a Dona Maria Rosa, eles que estão sempre ligadinho, interagindo com a gente, batendo ponto aqui no Circuito Sertanejo. A Eva lá do Nova Vila... Uai, Eva do Santa Rita mudou. Essa era do Nova Vila Brito, está aqui até salvo, a Eva do Nova. Mas a Eva do Santa Rita, que já pediu sua música e dedicou para o Tião lá do Santa Rita. O Joãozinho da Erli, e dedicou pro Juninho, que é seu irmão, o Juliano, o seu amigo Leuci, a Erli, que é a mãe dele, o pai Adilson. Daqui a pouquinho a gente vai estar tocando pra você. A partir das 5 horas são somente as pedidas por vocês aqui no nosso WhatsApp. E o meu amigo, ouvinte diretamente do Espírito Santo, tá sempre interagindo com a gente aqui e acompanhando. E o meu amigo Aleph Júnior, que deixou pra mandar mensagem agora que eu entrei ao vivo, mas também vou ler, que pediu Eduardo Costa. Daqui a pouquinho a gente tá mandando pra você aí, meu amigo. Aí a todos vocês e muito, muito, muito mais gente também que tá mandando mensagem pra gente aqui. São muitas mensagens. Igual a Claudinha disse hoje mais cedo, são mais de 80 cidades que pegam o sinal das ondas da rádio por um mundo melhor. Nós vamos pro breve intervalo comercial e daqui a pouquinho a gente volta com mais. São 4h34. Boa tarde.
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1: Olá, muito boa tarde para você ligado na Rádio Mundo Melhor, chegando com mais uma edição do Rádio Notícia nesta sexta-feira, 21 de agosto de 2026. Motoristas que passam pelo bairro de Lourdes, em Valadares, já podem voltar a utilizar parcialmente o viaduto sobre a Rua Bahia. A estrutura foi reaberta nesta quinta-feira para o trânsito de veículos e atende principalmente quem segue da Avenida JK em direção ao centro da cidade. O trânsito na parte inferior do viaduto estava interditado desde a noite do dia 9 de junho, após o Ministério Público de Minas Gerais ajuizar uma ação civil pública para que a prefeitura realizasse obras emergenciais na estrutura. Durante o período de interdição, o trânsito na região passou por alterações. Segundo o município, apesar de ainda ser necessária a conclusão da instalação dos novos guarda-corpos, o local oferece condições de segurança para a circulação de veículos. A reabertura acontece de forma parcial, enquanto os serviços restantes serão concluídos. A aprendizagem na rede pública brasileira avançou nos últimos 20 anos, mas o ritmo de melhora diminui à medida em que os estudantes avançam na formação. O estudo da organização Todos pela Educação mostra que o desempenho dos alunos do quinto ano do ensino fundamental triplicou desde 2005. No entanto, esse avanço não se mantém no ensino médio, onde a evolução dos indicadores é considerada mais tímida. Atualmente, quase 60% dos estudantes terminam a educação básica com conhecimentos insuficientes em matemática. Segundo o levantamento, os resultados mostram a necessidade de ampliar os esforços para melhorar a qualidade do ensino público, principalmente nos anos finais da formação escolar. O estudo também serve de alerta para o poder público sobre os desafios enfrentados pelos estudantes brasileiros e a necessidade de garantir uma aprendizagem adequada, especialmente entre os jovens que estão próximos de concluir a educação básica. Governador Valadares estará representada na etapa estadual dos Jogos Escolares de Minas Gerais, o GENG, que começa na próxima segunda-feira, dia 24, e segue até o dia 29, em Poços de Caldas, no sul de Minas. A cidade terá representantes em três modalidades: bocha, atletismo e natação. Participam atletas da Escola Estadual Professora Teolinda de Souza, da Escola Estadual Diocesano e da Escola SESI. Um dos destaques é Dave Lucas Alves Pires, da Escola Estadual Professora Teolinda de Souza, que vai em busca do bicampeonato na bocha, na categoria BC2. No ano passado, o atleta foi campeão da modalidade no GENG e representou Minas Gerais nas Paralimpíadas Escolares em São Paulo. No atletismo, a Escola Estadual Diocesano será representada por Miguel Luiz da Silva Siqueira nas provas de 800 e 1.500 metros e Nicolas Moreira de Jesus, quem disputará os 100 e 1.500 metros, além do salto em distância. Na natação, Daniel Nominato de Moraes, da Escola SESI, competirá nas provas de 50 e 100 metros livres e nos 50 metros costas. O GENG é promovido pelo governo de Minas por meio da Secretaria de Estado de Desenvolvimento Social e da Secretaria de Estado de Educação, com execução técnica da Federação de Esportes Estudantis de Minas Gerais. O Rádio Notícia volta com mais informações amanhã às 9 horas. Produção e apresentação Pedro Cláudio. 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
4: 5 horas e 5 minutos. Boa tarde.
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0: Estamos de volta aqui na Sertaneja do Leste de Minas, de volta com o Circuito Sertanejo, agora 5 horas e 6 minutos, e como prometido, a partir de agora serão somente as pedidas por vocês aqui no nosso WhatsApp, então corre que ainda dá tempo de você participar, interaja com a gente aqui no 33999891977, já começando da melhor forma com o sucesso da Ellie Just, Cowgirl, isso que tá sempre tocando aqui nas ondas da rádio por um mundo melhor, essa que eu dedico pra Maria do Nem lá da Barra do Cuiete, ela que tá sempre marcando presença e interagindo com a gente aqui no Circuito Sertanejo. Logo mais tem Guilherme Silva com participação de Nando Moreno, Meu Cavalo Sabe. Quem pediu foi o meu amigo Edson Quirino, que pediu uma do Nando Moreno, e também o Joãozinho da Erli, que pediu essa do Guilherme Silva. Então eu já juntei tudo junto numa só, tudo junto e misturado. Fique agora com o sucesso de Ellie Just, Cowgirl. São 5 horas e 7 minutos. Boa tarde.
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3: Ellie Just na sua versão Cowgirl.

0: Que sensacional! Quem é você faz barulho aí?
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4: A chuva que atrapalha o dia de praia é a mesma que ajuda o agricultor. O calor que ajuda um vendedor de sorvete é o que atrapalha quem vende cobertor. O carro quebrado é ruim pro dono, mas é bom pro arrumador. A gente tem que entender que nem todo dia é dia da gente. Vai ter o dia que sai tudo como planejado, mas vai ter o dia que sai tudo diferente. Vai ter os dias frios, os dias quentes. Os dias que você erra pra poder acertar lá na frente. A vida é roda gigante, companheiro. E quando você tá lá em cima, a vista é bela. E não importa quantas vezes você vai estar lá embaixo. O importante mesmo é estar nela. Bora pra lida. Bora pra luta. Vem, Deus.
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3: 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Estamos de volta aqui com o Circuito Sertanejo. Você ligadinho na nossa programação. Antes do nosso bloco comercial, acompanhou Eduardo Costa e o Aposto. Essa quem pediu foi o meu amigo Wallaf Júnior, lá de Alpercata. Ele que tá ligadinho, tá nas estradas e acompanhando a gente aqui na 97 FM. Muito obrigado pelo carinho da audiência e a participação aqui com a gente no nosso programa. Acompanhou também Dino Franco e Biá, Sementinha. Quem pediu foi o meu amigo Matozinho e dedica em especial pra Dona Maria Rosa e a sua irmã Neném, lá do Mirante, lá em Açucena. Eles que estão sempre batendo ponto e interagindo com a gente aqui no Circuito Sertanejo. Antes disso, acompanhou Eduardo Costa e Imagina Eu. Quem pediu foi a Eva, lá do bairro Santa Rita, e dedica para o Tião, também lá do Santa Rita. Um abraço em especial pro povo do Santa Rita. Pra quem não sabe, eu fui crescido e criado aí no bairro Santa Rita. Morava ali atrás do depósito do Martim Minas, perto da antiga escola, não antiga assim, né? Hoje é a escola municipal, virou tudo junto. Mas ali na UVS estudar, eu fui nascido e criado naquela redondeza ali. Tenho muita memória boa daquela área ali. Nossa, brincando. Quando era tudo estrada e chão, tudo terra. Brincando aquele trem ali até 10 horas da noite. Época boa que era, tá, pessoal? Nossa senhora. Mas é isso, pessoal. A gente vai de mais música até às 18 horas. Nós estamos aqui ligadinho com você. E agora vamos de sucesso de Bruno Rosa com participação de Murilo Huff, Atriz Demais. Essa que eu dedico pro meu amigo Juliano Lacerda, lá de Londres, diretamente da Inglaterra, acompanhando a gente pelo nosso aplicativo e sempre interagindo, batendo ponto aqui no nosso WhatsApp. Ele que dedica pra todos aqui de Governador Valadares e manda um abraço pra todos nós aqui na 97 FM. Fica agora de música, são 5h37. Boa tarde.
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4: Na 97 FM, aqui com o Circuito Sertanejo, já na reta final do nosso programa, faltando apenas 15 minutos para as 18 horas, agora 5h45. Eu passo aqui rapidinho para agradecer a participação de cada um de vocês aqui no nosso WhatsApp. O meu amigo Matosinha, a Dona Maria Rosa batendo ponto aqui. A Maria do Nem lá da Barra do Cueté. A Gracinha lá do bairro Novo Horizonte. Ela que tá sempre interagindo, participando com a gente aqui no nosso WhatsApp. O meu querido e excelentíssimo amigo Aelton lá das Cadeiras, lá do bairro Grande Duquesa. Ele que tá sempre ligadinho, interagindo aqui. O Edson Quirino, famoso Tibira lá de Sobralha. Ele que sempre tá ligadinho, pediu Nando Moreno, dono do bar. Já tocamos pra ele aqui hoje, bem no comecinho do programa. Já comecei o programa abrindo com a musiquinha dele. E o Claudinei, que mandou assim: boa tarde, Pedro, você tá de parabéns pelo programa. Tá muito bom. Eu agradeço pelas participações, pelo elogio e pelo feedback, pessoal. Se você acha que tá bom, se você acha que pode melhorar em alguma coisa, manda pra gente aqui também no nosso WhatsApp, que a minha função aqui é sempre entregar o melhor pra vocês. E, como eu digo, eu faço o meu melhor nas condições que eu tenho, enquanto não tenho condição de fazer melhor ainda. E é isso. 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Nós vamos para um breve intervalo comercial e daqui a pouquinho eu volto para me despedir de vocês aqui do Circuito Sertanejo.
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2: 5h49, de volta aqui na 97 FM, passando rapidinho pra encerrar o nosso programa de hoje, o Circuito Sertanejo, nessa tarde de sexta-feira, dia 21/8/2026. Pessoal, muito obrigado pela participação, a interação de cada um de vocês aqui no nosso WhatsApp. O Djalma que mandou mensagem aqui aos 45 do segundo, daqui a pouquinho eu toco a sua música, meu amigo, o Djalma que nos acompanha diretamente lá da Flórida, e a todos vocês que marcaram presença, como os meus fiéis radiovintes que eu já falo aqui desde sempre, o Aelton, o Matuzinho, a Maria do Nem, o Juliano Lacerda, o Wilson lá do Vinhático, meu caro amigo, o Ronaldo pela primeira vez participando com a gente aqui, ele que tá ouvindo a gente lá do Espírito Santo e adora ouvir a 97, eu agradeço, cara, pela sua participação, pelo seu empenho de acompanhar a gente também, né? Eu não sei como é que funciona exatamente aí em Espírito Santo, eu sei que pega ali no finalzinho, no comecinho do Espírito Santo, da divisa com Minas Gerais, mas muito obrigado pela participação, por estar tirando um tempinho pra poder mandar mensagem pra gente aqui, cara. O Edson Quirino Tibira, o meu amigo Wallaf Júnior de Uppercut, a minha querida fiel de ouvinte, a Nenzinha lá de Pescador, e a Ana Luísa lá da Atalaia, mandando mensagem aqui também nos 45 do segundo tempo. Pessoal, fiquem com Deus, eu volto com vocês amanhã a partir das 4 horas e eu me despeço em nome de Rogai Material de Construção e tchau, tchau, fiquem com Deus.
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O anjo do Senhor anunciou a Maria e ela concebeu do Espírito Santo. Ave Maria, cheia de graças, o Senhor é convosco. Bendita sois vós entre as mulheres e bendito é o fruto do vosso ventre, Jesus. Santa Maria, Mãe de Deus, rogai por nós, pecadores, agora e na hora de nossa morte. Amém. Eis aqui a serva do Senhor, faça-se em mim segundo a vossa palavra. Ave Maria, cheia de graças, o Senhor é convosco. Bendita sois vós entre as mulheres, e bendito é o fruto do vosso ventre, Jesus. Santa Maria, Mãe de Deus, rogai por nós, pecadores, agora e na hora de nossa morte. Amém. E o Verbo se fez carne e habitou entre nós. Ave Maria, cheia de graças, o Senhor é convosco. Bendita sois vós entre as mulheres, e bendito é o fruto do vosso ventre, Jesus. Santa Maria, Mãe de Deus, rogai por nós, pecadores, agora e na hora de nossa morte. Amém. Rogai por nós, Santa Mãe de Deus, para que sejamos dignos das promessas de Cristo. Oremos. Infundi, Senhor, vos rogamos a vossa graça em nossos corações, para que nós, conhecendo pela anunciação do anjo a encarnação de Jesus Cristo, vosso Filho, por sua paixão e morte de cruz, cheguemos à glória da ressurreição. Pelo mesmo Cristo, nosso Senhor. Amém.

0: Louvado seja nosso Senhor Jesus Cristo, que a graça e a paz de Deus, nosso Pai, e de Jesus Cristo, nosso Senhor, estejam com todos vocês e seus familiares. Prezados radiovintes, hoje é sexta-feira, dia 21 de agosto, e a Igreja celebra a memória de São Pio X, e nós vamos meditar o Evangelho de Jesus Cristo segundo Mateus, capítulo 22, do versículo 34 ao 40. Naquele tempo, os fariseus ouviram dizer que Jesus tinha feito calar os saduceus. Então eles se reuniram em grupo e um deles perguntou a Jesus para experimentá-lo: Mestre, qual é o maior mandamento da lei? Jesus respondeu: Amarás o Senhor teu Deus de todo o teu coração, de toda a tua alma e de todo o teu entendimento. Esse é o maior e o primeiro mandamento. O segundo é semelhante a esse: Amarás ao teu próximo como a ti mesmo. Toda a lei e os profetas dependem desses dois mandamentos. Palavra da salvação. Amados radiovintes, a controvérsia gira em torno do maior mandamento da lei de Deus. No diálogo entre o fariseu e Jesus, encontra-se uma dupla intenção. A primeira é nefasta, pois o fariseu quis colocar Jesus à prova. A segunda é sutil, pois Jesus quis mostrar ao fariseu tanto que inspirava suas palavras e movia suas ações, como alertá-lo sobre o cumprimento da vontade de Deus em sua vida e ministério. O autêntico amor a Deus não se concretiza sem o autêntico amor ao próximo e vice-versa. Por isso, Jesus afirmou que os dois mandamentos não são apenas os maiores, mas estão na base de toda a Sagrada Escritura admitida pelos fariseus e contida na lei e nos profetas. A forma como Jesus os resumiu tinha função didática, pois facilitava o aprendizado, mas também demonstrou que Jesus não era infiel ao seu conteúdo. Oremos. Ó Deus, para defender a fé católica e restaurar todas as coisas em Cristo, cumulastes o Papa São Pio X de sabedoria divina e coragem apostólica. Concedei benigno que, seguindo seus exemplos e instruções, alcancemos o prêmio eterno. Por nosso Senhor Jesus Cristo, vosso Filho, na unidade do Espírito Santo. Amém. Meu abraço, amigo, que a bênção de Deus, Pai, Filho e Espírito Santo, desça sobre todos vocês e permaneça para sempre. Fiquem com Deus e até daqui a pouco no programa Fé Católica.
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0: Amados irmãos, amadas irmãs, iniciamos o programa Fé Católica e a nossa catequese é sobre Jesus Cristo e a dor humana. A missão salvadora de Jesus Cristo está orientada para a salvação de toda a humanidade, de cada pessoa. O Espírito do Senhor está sobre mim e me ungiu para anunciar a boa nova aos pobres. Me enviou a proclamar a libertação aos cativos e a devolver a vista aos cegos, para dar liberdade aos oprimidos e proclamar o ano da graça do Senhor. Lucas 4, 18 a 19. A compaixão de Cristo para os enfermos e suas numerosas curas aos doentes de todas as classes são um sinal maravilhoso de que Deus veio visitar seu povo e de que o reino de Deus está muito perto. Vão e digam a João o que vocês têm visto e ouvido. Os cegos veem, os coxos andam, os surdos ouvem, os leprosos ficam limpos, os mortos ressuscitam e aos pobres é anunciado a boa nova. Mateus 11, 4 a 5. Jesus não tem somente o poder para curar, mas também para perdoar os pecados. Vem para curar o homem inteiro, alma e corpo. É o médico que os enfermos necessitam. Sua compaixão leva os que sofrem a identificarem-se com ele. Estive enfermo e me visitastes. Mateus 25, 36. Seu amor preferencial aos enfermos não cessa de suscitar ao longo dos séculos a atenção dos cristãos com os sofredores do corpo e na alma. Essa atenção deu origem a infatigáveis esforços para aliviar os que sofrem. Jesus é, portanto, só o servo sofredor que assume a dor dos que sofrem. Comovido por tantos sofrimentos, Cristo não só se deixou tocar pelos enfermos, mas assumiu suas dores. Ele tomou nossas fraquezas e pagou com nossas enfermidades. Por sua paixão e morte na cruz, Jesus deu novo sentido ao sofrimento. Desde então, isso nos configura com ele e nos une à sua paixão redentora. Seu sofrimento é um sofrimento por nossa salvação, por nossa saúde. Meu abraço, amigo, a minha bênção. Fiquem com Deus e até o próximo programa.
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0: Amados irmãos, amadas irmãs, iniciamos a novena do Bom Pastor. Sou Dom Félix, bispo da Diocese de Governador Valadares. Sou pastor dessa porção do povo de Deus da região do Vale do Rio Doce. É com alegria, então, que nós iniciamos em nome do Pai e do Filho e do Espírito Santo. Amém. Peçamos perdão. Senhor Jesus, bom pastor, tem compaixão de nós, porque somos pecadores. Não leves em conta as nossas faltas, mas concede-nos a graça de arrepender-nos dos nossos pecados. Converte-nos a ti. Não nos deixes pecar. Não nos deixes cair em tentação. Livra-nos do mal e perdoa todas as nossas culpas. Amém. Façamos o nosso agradecimento. Ó Deus, nosso Pai, nós te damos graças por todo o bem que nos fizeste e perdoa todas as nossas culpas. Amém. Façamos o nosso agradecimento. Ó Deus, nosso Pai, nós te damos graças.

nossa ação de graças, a honra e a glória, pelos séculos dos séculos e por toda a eternidade. Amém. Ouçamos a palavra de Deus. Eu sou o bom pastor, conheço as minhas ovelhas e elas me conhecem, assim como o Pai me conhece e eu conheço o Pai, e dou a minha vida pelas ovelhas. João 10:14. Meditemos a palavra de Deus.

Façamos agora a nossa intenção geral para alcançar a graça de perdoar as ofensas. Ó Deus de bondade, tu que não levas em conta nossas culpas, tu que perdoas a todos que te ofendem, dá-nos um coração manso e humilde, como é o coração de Jesus. Concede-nos a graça de perdoar sem restrições e sem medidas a todos que fazem o mal contra nós. Não permitas que caiamos na tentação de pagar o mal com o mal. Ensina-nos a amar nossos inimigos e a rezar com frequência pelo bem deles. Nós te pedimos por Cristo Senhor nosso. Amém. Façamos agora uma pausa para que no silêncio do nosso coração, com os olhos fixos na imagem do bom pastor, seja feito a ele o pedido de graças que desejamos receber dele por meio desta novena.

Oremos. Senhor Jesus, Filho de Deus e Filho de Maria, tu que és verdadeiro Deus e verdadeiro homem, tem piedade de nós. Senhor Jesus, tu que és o Cristo de Deus, tem piedade de nós. Senhor Jesus, tu que és o bom pastor, atende a nossa súplica. Rezemos uma Ave Maria, pedindo à nossa querida Mãe do Céu, que por intercessão dela, sejam recebidas as graças do bom pastor que dele esperamos obter. Ave Maria, cheia de graças, o Senhor é convosco. Bendita sois vós entre as mulheres, e bendito é o fruto do vosso ventre, Jesus. Santa Maria, Mãe de Deus, rogai por nós, pecadores, agora e na hora de nossa morte. Amém. Neste momento, nós vamos abençoar a água. Ó Deus Criador, nós te damos graças porque criaste a água para nos dar vida, saciar nossa sede, para lavar e refrescar nossos corpos, para molhar a terra e fazê-la produzir frutos que nos alimentam e sustentam. Nós te agradecemos pela água do batismo, pela qual tu nos purificas, a fim de que tenhamos uma vida limpa da sujeira do pecado e sem nenhuma mancha do mal. Nós te damos graças, porque por Jesus Cristo, que ofereceu a uma mulher samaritana e continua oferecendo a todos nós a água viva, da qual quem beber nunca mais terá sede, tu sacias a sede de todos os seres humanos. Abençoa, ó Pai, esta água que colocamos em tua presença. Concede a todos que fizerem uso dela tua proteção e a cura de suas enfermidades. Assim como pela passagem dos hebreus pelas águas do Mar Vermelho, tu os libertaste da escravidão do Egito, a todos que usarem desta água, livra-os de todos os males. Nós te damos graças e te pedimos por Jesus Cristo, Senhor nosso. Amém.

0: Façamos agora a nossa consagração ao bom pastor. Ó bom pastor, nós te consagramos toda a nossa vida. A ti confiamos nossas famílias e nossos amigos. Tudo que temos e tudo que somos entregamos a ti. Tu és a fonte da vida. De ti procedem a cura e a libertação de todos os males. Tu és nossa luz e salvação. Queremos ser tuas ovelhas e pertencermos para sempre ao teu rebanho, pois junto de ti encontramos acolhida, paz e segurança. De todos os temores, tu sempre nos livras. Em ti pomos toda a nossa esperança, pois quem em ti espera jamais será decepcionado. Bom e eterno pastor, seguindo a ti com fidelidade, sabemos que após nossa peregrinação neste mundo, seremos recebidos por ti no céu. Lá, conforme tua promessa, viveremos para sempre contigo e teremos a felicidade eterna. Amém. Rezemos juntos a oração que o Senhor nos ensinou, através da qual nós chamamos a Deus de Pai e nos comprometemos a viver como irmãos e irmãs. Pai nosso que estais nos céus, santificado seja o vosso nome. Venha a nós o vosso reino. Seja feita a vossa vontade, assim na terra como no céu. O pão nosso de cada dia nos dai hoje. Perdoai-nos as nossas ofensas, assim como nós perdoamos a quem nos tem ofendido. E não nos deixeis cair em tentação, mas livrai-nos do mal. Amém. Recebamos agora a bênção do bom pastor. Que o bom pastor nos olhe com amor, traga luz aos nossos olhos e serenidade para o nosso coração. Amém. Que o bom pastor nos abrace agora com ternura, de modo que sintamos o afeto do seu divino coração. Amém. Que o bom pastor seja nosso guia, nos faça conhecer sua estrada, nos conduza e conduza nossas famílias pelos caminhos da paz e da felicidade. Amém. Ao bom pastor, a honra, a glória e o louvor para sempre. Amém. Que a bênção de Deus, Todo-Poderoso e rico em misericórdia, Pai, Filho e Espírito Santo, desça sobre todos nós e permaneça para sempre. Amém. Fiquem com Deus.
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8: Mundo Melhor, 18:26.

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0: verdade. Se não fosse vocês ajudando aqui hoje, pode ter certeza, muita gente desacreditou da gente. Esse cara batalhou muito pra chegar onde ele tá hoje. Eu cheguei na vida dele pra somar, pode ter certeza que a gente tá fazendo uma história brilhante. E a gente se orgulha muito da nossa história. Obrigado. E vocês fazem parte da nossa história. Muito obrigado pelo carinho de todos vocês. Obrigado, obrigado.
1: Obrigado, Cuiabá!
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1: Mundo Melhor, 19:04.
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1: Obrigado!
2: Gratidão, meus amigos, meus irmãos. Fredão.
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1: Hoje, manda sem moderação, meu filho.
2: Fred, Fabrício, bebê.
1: Tamo junto.

0: viu? Como que não toma uma, Treminho?
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6: 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Mundo Melhor, 19:52.

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1: 20 horas, 1 minuto.
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0: Esqueça tudo, bebê.
1: Essa noitinha sensacional.
2: Vambora.
1: Tava na película de vídeo.
2: Ai, meu

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4: Outra vez que o sol clareia, feito calango na areia, tô ligeiro pra mais um dia. Com a força que vem de Deus, eu realizo todos os planos meus, encaro o mundo com valentia. Não desanimo nem por um instante, continuo constante, pois só assim é que eu consigo. Ontem, eu fiz o que pude. No amanhã, quero ter saúde. E no hoje, deixa comigo. Tenho coragem suficiente para encarar o sol ardente se acaso a vida me cobrar. Mas, venço a batalha de pé. Pois, aquele em que eu tenho fé, nunca falhou, nem nunca vai falhar. Tá na hora. Bora pra lida, bora pra luta, com fé em Deus.
5: Mundo Melhor, 20 horas, 16 minutos.

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Isso é um marco histórico. 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Já o sarampo é o vírus mais contagioso entre os seres humanos. 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

Mundo Melhor, 20 horas 38 minutos.

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3: E aí, vocês não vão namorar?
4: Vocês não largam do outro?
3: Pois é, ela é gata e eu gosto.

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4: Está no ar a voz do Brasil. As notícias do governo federal que movimentaram o país no dia de hoje.
5: Olá, boa noite.
6: Boa noite para você que nos acompanha em todo o país.
5: Sexta-feira, 21 de agosto de 2026.
6: Vamos ao destaque do dia.
5: Dia D de vacinação.
6: Sábado é dia de levar crianças e adolescentes de até 15 anos aos postos de saúde.
5: O calendário nacional oferece 20 vacinas que protegem contra doenças como meningite, tuberculose e sarampo.
6: Agosto é mês para intensificar a imunização, como disse Éder Gatti, do Ministério da Saúde.
7: O objetivo é resgatar as pessoas que perderam a oportunidade de vacinação. Nesse momento, o Ministério da Saúde aumenta o abastecimento dos municípios e a gente estimula os municípios a também promoverem ações que intensifiquem a vacinação.
5: Mais de 3 milhões de pessoas não podem abrir conta em plataforma de aposta.
6: São beneficiários do programa, dos programas sociais ou de renegociação de dívidas. Raquel Mariano.
8: A medida tem como objetivo proteger recursos destinados à assistência social e à recuperação financeira das famílias.
5: Cidadão pode contar com atendimento presencial para acessar a conta gov.br.
6: Plataforma dá acesso a mais de 5 mil serviços públicos.
5: Vamos saber mais sobre o funcionamento da conta e níveis de segurança.
9: A conta do gov.br funciona como uma espécie de identidade. Ela é gratuita e pode ser feita por qualquer brasileiro.
6: Hoje, na apresentação da Voz do Brasil, Luciano Seixas e Mariana Jungmann.
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6: Sábado é dia D de vacinação.
5: É hora de atualizar a caderneta e levar crianças e adolescentes menores de 15 anos às unidades básicas de saúde e pontos de imunização em todo o país.
6: A campanha segue até 1º de setembro, com a oferta de 20 vacinas do calendário nacional que protegem contra doenças graves, como meningites, tuberculose e cânceres associados ao HPV.
5: O ministro da Saúde, Alexandre Padilha, fala sobre a vacinação.
10: A campanha de atualização é exatamente porque tem muitas crianças que receberam a primeira, a segunda, mas não receberam a terceira dose de uma vacina que precisa de 3 doses ou não tomaram o reforço. Como cada vez mais a gente tem mais vacinas incorporadas no SUS, muitas vezes os pais têm até uma dificuldade de acompanhar o calendário. Por isso que eu sugiro aos pais entrarem no Meu SUS Digital, baixar a caderneta de vacina do seu filho no Meu SUS Digital, no celular,